0: Roma e a Aliança Global contra a Fome e a Pobreza, que permite o compartilhamento de experiências eficazes na redução de desigualdades. Lula também falou de segurança. Defendeu que o combate ao narcotráfico seja feito junto ao combate de ilícitos, como lavagem de dinheiro e tráfico de armas. Pela manhã, o presidente Lula se reuniu com a primeira-ministra do Japão, Sanae Takaishi. Eles trataram do possível início das negociações para um acordo de comércio entre Mercosul e Japão.
1: E eu fico muito feliz com essa perspectiva virtuosa de um acordo Japão-Mercosul. E além dessa boa notícia do Mercosul, eu espero que possamos produzir boas notícias na relação bilateral Brasil-Japão.
0: No fim da tarde, o presidente Lula se reuniu com a presidente da Comissão Europeia, Ursula von der Leyen, e com o presidente do Conselho Europeu, Antônio Costa. Eles trataram de medidas restritivas adotadas por países da Europa contra produtos brasileiros e acertaram a criação de uma comissão entre o Itamaraty e os representantes do Bloco Europeu para identificar as dificuldades e buscar soluções. Também nesta terça-feira, o presidente Lula participou de um jantar com todos os chefes de Estado e de governo que estão em Evian para as reuniões do G7. De Evian Leban, na França, Luana Karen.
2: E ainda durante os trabalhos do G7, o presidente Lula e o diretor-geral da Organização Mundial da Saúde, Tedros Adhanom, divulgaram uma carta pedindo que os líderes das maiores economias do mundo apoiem a conclusão do Acordo Global sobre Pandemias.
3: O acordo foi aprovado em 2025, mas um ponto extra ainda precisa ser discutido para ele entrar em vigor.
2: O Brasil preside essas negociações que tratam da adoção do anexo de acesso a patógenos e partilha de benefícios.
3: O foco é garantir a troca de informações sobre vírus, bactérias e outros agentes com potencial para se tornarem novas pandemias.
2: Além disso, é preciso garantir que países em desenvolvimento tenham acesso a vacinas e tratamentos de forma justa do que ocorreu com a pandemia de Covid-19.
3: Garantir mobilidade e proteger áreas ambientais são desafios das obras de pavimentação da BR-319, que atravessa uma das regiões mais sensíveis da Amazônia.
2: A rodovia conecta Manaus a Porto Velho e é a única via terrestre que liga a capital do Amazonas com o restante do país.
3: Com investimento de 20 bilhões de reais, o governo do Brasil vem adotando um modelo inédito, que deve servir de referência.
2: São medidas especiais para assegurar proteção ambiental e reduzir o isolamento logístico da região.
4: Uma rodovia que representa um dos maiores desafios de infraestrutura do país, a BR-319, responsável por conectar o Amazonas ao restante do Brasil por via terrestre, recebe um novo modelo de gestão. A ideia é unir mobilidade, desenvolvimento e preservação da floresta. Em Brasília, representantes do governo do Brasil apresentaram as medidas especiais previstas. O plano prevê ações de proteção ambiental, monitoramento territorial, reforço da fiscalização e regularização de terras na área de influência da rodovia. A secretária executiva do Ministério do Meio Ambiente e Mudança do Clima, Ana Flávia de Sena Franco, explica que todo o trabalho feito pelo governo vai transformar a BR-319 em um modelo de desenvolvimento e preservação ambiental.
5: Nosso objetivo é fazer do processo de repavimentação da rodovia um modelo de gestão e controle ambiental com participação das comunidades, respeito aos saberes tradicionais, recuperação de área degradada, geração de emprego e renda para a população por meio do fortalecimento das cadeias da bioeconomia.
4: O plano prevê melhorias nos 877 quilômetros da BR-319. As medidas de proteção ambiental incluem a ampliação de áreas protegidas, ações de resgate da fauna e criação de estruturas de passagem para animais, além do reconhecimento e demarcação de terras indígenas e ações de regularização fundiária. Entre as medidas de infraestrutura estão a substituição de 52 pontes de madeira e a manutenção permanente da rodovia. A previsão é implantar também sistemas de monitoramento com implantação de portais de fiscalização, brigadas de combate a incêndios e bases integradas de órgãos públicos. Para o diretor-presidente da InfraSA, Jorge Bastos, trata-se de um modelo inovador e único no mundo.
6: É uma coisa inovadora, não tem nada igual no mundo, é de suma importância não só para o Brasil, mas para o mundo inteiro a gente mostrar como pode ser sustentável uma rodovia dentro da selva amazônica.
4: O modelo prevê um contrato único de 20 anos, renovável por mais 15. A assinatura do contrato deve acontecer em dezembro de 2027. A expectativa é transformar a BR-319 em referência de integração regional, com proteção da Amazônia e presença permanente do poder público na região. Reportagem Pablo Mundim.
3: Move Brasil foi criado pelo governo federal para estimular a troca da frota brasileira por veículos mais modernos, eficientes, seguros e menos poluentes.
2: Inicialmente, o programa teve foco em caminhões e ônibus, que nós falamos aqui na Voz do Brasil.
3: Na última sexta-feira, foi lançada a versão voltada para ajudar entregadores a comprarem novas motos, bicicletas elétricas e veículos semelhantes.
2: Hoje nós vamos falar do Move Brasil voltado para taxistas e motoristas de aplicativos.
3: A partir dessa sexta-feira, eles poderão solicitar o financiamento de novos veículos junto a instituições financeiras. Luciana Colares de Holanda explica.
7: Juros abaixo da metade dos valores encontrados no mercado e melhores prazos para pagar. Esses são os benefícios que o programa Move Aplicativos oferece para taxistas e motoristas de aplicativos adquirirem veículos novos. As condições especiais de financiamento valem para carros de até R$150 mil e que atendam critérios de sustentabilidade, como os flex, híbridos e elétricos. O Wallace Moreira, secretário de Desenvolvimento Industrial, Inovação, Comércio e Serviços, detalha as vantagens do programa.
8: Para além de proporcionar a possibilidade de renovação de frota, de descarbonização, ela também dá ao trabalhador melhores condições de trabalho, de vida e de adquirir uma propriedade a uma taxa de juros que está abaixo da metade do mercado. A taxa de juros hoje de mercado gira em torno entre 24% e 28%, dependendo do perfil. Hoje, essa taxa de juros é de 12,5% para homem e 11,5% para as mulheres.
7: Uma pesquisa do IBGE, divulgada no ano passado, mostra que quase 2 milhões de pessoas trabalhavam como motoristas de automóvel no Brasil em 2024. Para Simone Almeida, motorista de aplicativo há quase 10 anos, não fosse por essas condições facilitadas de pagamento, seria impossível trocar de carro.
9: Hoje, nas condições atuais, sem o programa Move Brasil, a gente não consegue adquirir esse veículo para ter um rendimento melhor. E é conforto também do passageiro. O passageiro entra ali e quanto mais estrelas você tem, quanto mais bem avaliado você é, mas você recebe corridas pelas plataformas.
7: Em maio, o presidente Lula assinou uma medida provisória que destina até R$30 bilhões para o programa. Podem participar motoristas de aplicativos com cadastro ativo há pelo menos 12 meses que tenham realizado ao menos 100 corridas nesse período na mesma plataforma, além de taxistas em atividade. Para participar, é só acessar a plataforma oficial gov.br/movebrasil e autorizar o uso dos dados necessários para análise de elegibilidade. E ainda esta semana, a partir de 19 de junho, os motoristas habilitados poderão escolher veículos e procurar uma instituição financeira credenciada para solicitar o financiamento. Reportagem Luciana Colares de Holanda.
2: Doenças do pulmão, do coração, maior incidência de câncer.
3: A lista de prejuízos na saúde é grande para quem fuma.
2: Segundo a Organização Mundial da Saúde, o tabaco mata mais de 8 milhões de pessoas no mundo por ano.
3: O SUS oferece todo o tratamento de graça para quem deseja parar de fumar. E a busca por ele tem crescido nos últimos anos.
10: O servidor público Frederico Pereira fuma há mais de 30 anos. Ele está em tratamento no Hospital Universitário de Brasília por causa da bronquite e do início de um enfisema pulmonar. E fala sobre a dificuldade que é abandonar o cigarro.
11: Não desisti ainda dessa luta e dessa tarefa, até porque é uma necessidade de saúde.
10: Parar de fumar vai muito além de abandonar um hábito. A dependência da nicotina provoca sintomas físicos e emocionais que podem dificultar o processo. Por isso, muitas vezes é necessário acompanhamento médico. O Sistema Único de Saúde oferece tratamento completo para quem deseja parar de fumar. A chefe de controle do tabagismo do Instituto Nacional de Câncer, INCA, Maria José Giongo, detalha esse atendimento.
12: Então, essa pessoa ela vai ser acolhida na unidade de saúde, né? Esse tratamento ele pode ser individual ou em grupo. Caso seja necessário que essa pessoa, que esse cidadão, se utilize de medicamentos para auxiliá-lo no processo de cessação, então ele vai receber esse medicamento também de forma gratuita. Então, as equipes das unidades de saúde dispõem de uma equipe ali multiprofissional que vai dar toda assistência para a pessoa que deseja parar de fumar.
10: E a procura por tratamento tem crescido. A distribuição de remédios no SUS aumentou 138% entre 2022 e 2025. Foram 19 milhões de medicamentos entregues em 2022, número que saltou para 46 milhões no ano passado. Além do medicamento bupropiona, o SUS oferece também outras opções que ajudam a parar de fumar, como goma de mascar e adesivos de nicotina. Um apoio importante para combater um hábito que traz consequências sérias para a saúde. No Brasil, 477 pessoas morrem a cada dia por causa do tabagismo. O professor e pneumologista do Hospital Universitário de Brasília, Ricardo Martins, fala sobre os malefícios do cigarro.
13: O cigarro é a principal causa evitável de doença no mundo. No campo das doenças respiratórias, são as doenças do tipo bronquite, enfisema, câncer de pulmão, que nos preocupa bastante, né? E doenças também da área do coração, né?
10: Quem deseja parar de fumar pode procurar uma unidade básica de saúde e verificar onde o tratamento é oferecido em seu município. Reportagem Márcia Fernandes.
2: Atenção, estudantes que já se inscreveram no Exame Nacional do Ensino Médio e ainda não realizaram o pagamento da taxa de inscrição.
3: Os candidatos não isentos devem pagar o valor de R$ 85,00 até amanhã. Sem ela, a inscrição não é válida.
2: O Enem é a principal porta de entrada para o ensino superior no Brasil.
3: O exame é válido para ingresso em universidades por meio do Sisu, ProUni e Fies e também em faculdades no exterior.
14: Termina nesta quarta-feira, 17 de junho, o prazo para pagamento da taxa de inscrição do exame. O valor é de R$ 85,00 e pode ser pago por boleto, PIX, cartão de crédito ou débito em conta, conforme a instituição financeira. Não precisam pagar a taxa os estudantes que tiveram a isenção aprovada pelo Instituto Nacional de Estudos e Pesquisas Educacionais, Anísio Teixeira, o INEP, como alunos do terceiro ano do ensino médio da rede pública, participantes do programa PED-MEIA, e pessoas inscritas no cadastro único que atendam aos critérios do edital. Os candidatos que solicitaram atendimento especializado vão poder consultar o resultado do pedido a partir de 26 de junho na página do participante. Acesse em enem.inep.gov.br/participante. Com redação de Lucília Araújo, Dilson Santa Fé, para a Voz do Brasil.
2: Avanço na inclusão educacional de estudantes com deficiência beneficiários do benefício de prestação continuada.
3: O BPC registrou o maior índice de sua história de crianças e adolescentes entre 0 e 18 anos matriculados, 83% em 2024.
2: Em 2008, apenas 21% dos beneficiários estavam matriculados.
15: Mãe de dois filhos, a Raimunda de Oliveira Souza, conta que trabalhava como doméstica para pagar as contas de casa, até que em 2018 viu sua vida mudar após o filho mais novo, Davi, com então 7 anos, ser diagnosticado com transtorno do espectro autista.
16: Ele, quando na idade de criança, né, de creche, né, que ele foi de creche, eu comecei a perceber alguns detalhezinhos que eu achava diferente, assim, diferenciado das outras crianças, né? Aí, quando chegou no período dele ir para a escola normal, no ensino fundamental, né? Logo no primeiro ano, a professora já me chamou para conversar. Falou só, o Davi, ele é assim, dessa forma, então é melhor você procurar um médico, né, fazer uns testes, né, uma consulta. Né?
15: O diagnóstico significou apenas o início de uma batalha solitária para Raimunda, que passou a dedicar todo o seu tempo ao tratamento do filho. Sem muita escolha, ela conta que teve que deixar o emprego remunerado e recorreu ao benefício de prestação continuada. Desde 2022, o BPC, no valor de um salário mínimo por mês, serve para cobrir gastos com medicamentos, alimentação e escola. O estudo, ela garante, é um item indispensável na rotina.
16: Tira notas razoável, mais para boa, né? Porque tem a mãe aqui que fica no pé, né? Ensinando da maneira que eu posso, que eu também

0: os herdeiros podem pedir na justiça a devolução do valor pago indevidamente. Esse entendimento é do STJ. Fátima Uchoa.
1: O espólio de uma aposentada com câncer de mama buscou o reconhecimento da isenção de imposto de renda prevista em lei e a restituição dos valores descontados indevidamente da aposentadoria dela. A Justiça do Rio Grande do Sul extinguiu o processo sem resolução do mérito. Já o relator na segunda turma do STJ, ministro Teodoro Silva Santos, considerou que, embora a isenção por doença grave tenha natureza pessoal, a restituição possui caráter patrimonial e pode ser transmitida aos herdeiros. Assim, um colegiado determinou que os autos retornassem ao Tribunal Estadual para prosseguimento do julgamento da apelação sobre o pedido de restituição.
0: Justiça do Trabalho e órgãos parceiros organizam últimos detalhes para começar o atendimento a comunidades indígenas no Amapá. Rafael Silva.
2: Começam amanhã os serviços levados pela 4ª Itinerância Cidadania aqui com você, a aldeia Manga, no município de Oiapoque, extremo norte do estado. Desde domingo, equipes da Justiça do Trabalho e de órgãos parceiros se organizam na região. Hoje estão sendo montadas as estruturas e revisados os últimos detalhes para atendimentos sobre questões trabalhistas e previdenciárias, serviços de saúde, regularização de documentos e muito mais. E tudo isso de graça para os moradores da região.
0: O TSE recebeu representantes da Confederação Nacional do Comércio de Bens, Serviços e Turismo para inspecionar os códigos-fonte da urna eletrônica e dos sistemas eleitorais. É a terceira instituição fiscalizadora a visitar o TSE. Fábio Ruas.
3: O representante da Confederação Nacional do Comércio foi recebido pela equipe da Secretaria de Tecnologia da Informação do TSE. Os técnicos do tribunal tiraram dúvidas e abriram o código-fonte para a vistoria. Yuri Cavalcante, especialista em tecnologia da informação da CNC, elogiou a iniciativa do TSE de realizar o ciclo de transparência das eleições 2026. Já fizeram a vistoria o Partido União Brasil e o Senado Federal.
0: Ministérios Públicos Federal e de São Paulo pedem a anulação de nova licença do pré-sal por risco de agravamento da crise climática. Estima-se que a extração e o uso dos combustíveis fósseis resultem no lançamento de mais de 3 bilhões e 800 milhões de toneladas de gás carbônico na atmosfera. Vanessa Pereira.
4: A nova licença corresponde à etapa 4 do pré-sal, a nova fase de exploração de óleo e gás natural na Bacia de Santos, em São Paulo, prevista para começar entre 2026 e 2032. O objetivo da ação é que a licença seja definitivamente anulada e que o IBAMA seja proibido de conceder novos avais até que a Petrobras cumpra os diversos requisitos que estão em aberto, como a complementação dos estudos ambientais e a comprovação da compatibilidade da etapa 4 com compromissos assumidos pelo Brasil e pela empresa na redução de emissão de gases do efeito estufa.
0: 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Boa noite.
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1: Eu sou Paula Groba.
2: E eu sou Humberto Pinheiro.
1: E estes são os destaques de hoje do Jornal do Senado, que começa agora.
2: Senado aprova projeto que reconhece pós-graduação como formação continuada de professores.
1: Avança a proposta que acaba com soltura automática de presos por atraso na revisão de prisões preventivas.
2: Aprovada a criação da Universidade Federal do Esporte.
1: Boa noite.
2: Boa noite.
1: Cursos de especialização, mestrado e doutorado poderão passar a contar oficialmente como formação continuada dos professores da educação básica pública.
2: O plenário aprovou um projeto que atualiza a Lei de Diretrizes e Bases da Educação para reconhecer essas qualificações como parte do aperfeiçoamento profissional do

0: Os educadores. Repórter Douglas Castilho.
1: Estão amparados pela proposta as especializações e também as pós-graduações, como mestrado e de doutorado, inclusive com a garantia de licença remunerada já prevista na Lei de Diretrizes e Bases da Educação, sem a criação de novos gastos para o Estado. A relatora da proposta, a senadora professora Dorinha Seabra, do União do Tocantins, ressaltou a importância da proposta.
2: Trata-se de reconhecer que o professor não é apenas receptor de conhecimento produzido pela academia, mas ele também é agente capaz de produzir saberes a partir da sua experiência profissional.
1: A pesquisadora Flávia Monteiro, professora da Faculdade de Educação da Universidade Federal Fluminense, reforçou o papel e a necessidade da formação continuada na área da educação.
3: Isso representa um avanço e fortalece também a compreensão de que a formação de professores, ela deve ocorrer ao longo de toda a carreira.
1: O Plano Nacional de Educação, que é o principal instrumento de planejamento estratégico da educação no Brasil, estabeleceu a meta de que até 2034, 70% dos professores da rede pública tenham alcançado o nível de pós-graduação. A proposta vai à sanção presidencial.
4: O presidente do Senado Federal, Davi Alcolumbre, negou ter recebido 30 milhões de dólares do dono do Banco Master, Daniel Vorcaro, por meio de uma conta no exterior, ao repudiar a informação publicada em reportagem na última semana pela revista Veja. O parlamentar disse que as acusações são falsas e declarou que a situação representa não apenas um ataque pessoal, mas atinge também a imagem institucional do Poder Legislativo.
0: Davi Alcolumbre ainda defendeu a apuração da origem das informações divulgadas e afirmou que adotará todas as medidas legais e judiciais para esclarecer o caso. O senador enfatizou que não aceitará tentativas de intimidação ou constrangimento e criticou a divulgação de acusações sem provas.
5: Não podemos permitir que isso se torne uma prática normal no nosso país. Não podemos admitir que autoridades públicas, instituições ou qualquer cidadão sejam desmoralizados com base em fatos inventados e acusações absolutamente sem nenhuma prova.
4: Um atraso da justiça deve ser suficiente para colocar um preso em liberdade? Essa é a discussão por trás de um projeto aprovado pela Comissão de Segurança Pública do Senado.
0: A proposta acaba com a possibilidade de soltura automática quando houver demora na revisão periódica da prisão preventiva. O texto, que segue o entendimento dos tribunais superiores, ainda será analisado pela Comissão de Constituição e Justiça. Repórter Bruno Lourenço.
6: A Comissão de Segurança Pública analisou três projetos de lei que tratavam de regra que considerava ilegal a prisão preventiva caso o juiz não revisasse a necessidade da medida a cada 90 dias. A redação aprovada determina que o atraso na revisão não gera liberdade automática. Antes de qualquer decisão, o Ministério Público deverá ser obrigatoriamente ouvido e o ônus de pedir a reavaliação passará a ser da parte interessada, como explicou o relator, senador Fabiano Contarato, do PT do Espírito Santo.
7: Concordamos que uma vez decorrido o prazo para a reavaliação da prisão, se mostra adequada e necessária a prévia oitiva do Ministério Público sobre a manutenção da medida ou a soltura do preso, uma vez que essa previsão prestigia o princípio acusatório que orienta o processo penal.
6: O senador Sérgio Moro, do PL do Paraná, lembrou que a soltura automática não constava no texto original do pacote anticrime enviado por ele quando era ministro da Justiça, tendo sido incluída durante a votação na Câmara dos Deputados.
8: Aí isso foi enxertado para o lobby pró-crime, infelizmente, de alguns parlamentares lá na Câmara dos Deputados. E foi aprovada essa aberração que sugere que a prisão caia automaticamente, que é o sonho dos Vorcaros da vida, inclusive.
6: O projeto aprovado também amplia para 180 dias o prazo de revisão nos casos em que o preso já tenha sido condenado em primeira instância. O relator justificou que a medida é razoável diante da estrutura enxuta e da falta de capilaridade dos tribunais de segunda instância.
4: E o senador Sérgio Moro, do PL do Paraná, defendeu o endurecimento das leis de combate ao crime organizado ao afirmar que propostas nessa área têm enfrentado resistência do governo federal. Segundo ele, medidas como o fim das saídas temporárias de presos e o projeto antifacção avançaram graças à atuação da oposição no Congresso.
0: Moro também comentou a decisão dos Estados Unidos de classificar o PCC e o Comando Vermelho como organizações terroristas. Na avaliação do senador, Equador, a medida pode dificultar a lavagem de dinheiro e o financiamento internacional das facções.
9: É claro que essa designação feita pelos Estados Unidos não resolve todos os problemas. É claro que a tarefa de combater essas organizações é do Brasil, mas é evidente que essa ação do governo norte-americano facilita o nosso trabalho a nível internacional.
4: Já o senador Camilo Santana, do PT do Ceará, defendeu a aprovação da PEC da Segurança Pública pelo Senado. A proposta prevê maior integração entre União, estados, municípios e Distrito Federal no combate à criminalidade, com o compartilhamento de informações, uso de tecnologia e ações conjuntas contra o crime organizado.
0: Segundo o parlamentar, a medida fortalece o Sistema Único de Segurança Pública e a cooperação entre as forças policiais. O texto já foi aprovado pela Câmara dos Deputados e aguarda análise do Senado.
10: Porque o crime ele ultrapassou as fronteiras dos estados, portanto precisa ter uma coordenação nacional integrada nas informações, na inteligência, na cooperação, e essa PEC da segurança vai permitir que a gente possa dar o avanço necessário que o Brasil precisa em relação a esse tema que aflige a população, que aterroriza a população brasileira.
4: O esporte pode ganhar uma universidade dedicada à formação de profissionais e ao desenvolvimento de políticas públicas para o setor.
0: Os senadores aprovaram uma proposta que cria a Universidade Federal do Esporte. A nova instituição terá como missão produzir conhecimento, qualificar gestores e profissionais e contribuir para o fortalecimento das ações esportivas no país. Os detalhes com Pedro Pincer.
11: Com futura sede em Brasília, a Universidade Federal do Esporte terá entre as finalidades a formação de recursos humanos de excelência, com competências e habilidades para a gestão de políticas públicas de esporte e o incentivo à produção de conhecimento científico e tecnológico aplicado à gestão do esporte e ao treinamento de alto rendimento. Ex-ministro da Educação, o senador Camilo Santana, do PT do Ceará, ressaltou a importância da criação da instituição.
10: O Brasil é uma potência esportiva. Somos um país de talentos extraordinários, mas ainda convivemos com a carência de profissionais qualificados na ciência do esporte, na gestão esportiva, no treinamento de atletas, no paradesporto e nas políticas públicas voltadas à inclusão pelo esporte. A Universidade Federal do Esporte nasce com o potencial de ajudar a preencher esse vazio histórico.
11: Os recursos financeiros para a implantação e manutenção da universidade virão do Orçamento Geral da União, com a possibilidade de auxílios e subvenções por entidades públicas e particulares. O texto segue agora para a sanção presidencial.
4: E o Senado homenageou 3 pessoas e instituições dedicadas ao cuidado dos mais vulneráveis. Na segunda edição da Comenda Santa Dulce dos Pobres, foram reconhecidos o Instituto da Primeira Infância e Pred de Fortaleza, que atende mais de 4 mil crianças, a religiosa Maria Nilda Cavalcante Rangel e Jorge Eduardo Deister, coordenador da Vila do Pequenino Jesus, em Brasília.
0: Autor da proposta que criou a premiação, o senador Eduardo Girão, do Novo do Ceará, afirmou que a comenda dá visibilidade a exemplos concretos de solidariedade e serviço ao próximo. A comenda Santa Dulce dos Pobres foi criada em 2020 e é concedida anualmente a pessoas e instituições que prestam serviços relevantes na área social da saúde. Com edição de Paula Groba e trabalhos técnicos de Eliseu Caires, o Jornal do Senado fica por aqui. Acompanhe agora as notícias da Câmara dos Deputados. Boa noite.
4: Boa noite e até amanhã.
12: Jornal Câmara dos Deputados. Plenário pode aumentar proteção de mulheres contra violência política.
13: Câmara aprova punição para má-fé em processos de violência doméstica.
12: Parlamentares analisam políticas públicas de apoio para a população idosa.
14: Boa noite. Maria do Rosário, do PT do Rio Grande do Sul, elogia o lançamento da Rede Nacional de Proteção e Defesa dos Direitos Humanos da Pessoa Idosa. Segundo a deputada, a medida busca ampliar a dignidade e combater a violência exercida contra a parcela da população que mais cresce no país.
15: Maria do Rosário reforça ainda a necessidade de o Parlamento aprovar medidas focadas no fortalecimento da Política Nacional de Cuidados, na criação de um auxílio financeiro para cuidadores de idosos do BPC e na aprovação da Convenção Internacional sobre o Envelhecimento Humano.
14: Ranieri Paulino, do Republicanos da Paraíba, chama atenção para o crescimento dos casos de violência contra idosos e defende o fortalecimento das políticas de proteção e cuidado. Ele pede garantia de dignidade e segurança às pessoas em situação de maior vulnerabilidade.
15: Ranieri Paulino ainda destaca a necessidade de ampliar o acesso aos serviços destinados às pessoas com deficiência no interior da Paraíba. Para ele, a descentralização desses atendimentos é fundamental para promover inclusão e assegurar direitos à população que vive fora dos grandes centros.
14: José Ayrton Félix Cirilo, do PT do Ceará, defende mais investimentos em políticas de cuidado e proteção para crianças e adolescentes. O deputado afirma que a falta de atenção, presença e apoio familiar pode comprometer o desenvolvimento integral desde a infância.
15: José Ayrton Félix Cirilo aponta que o orçamento federal ampliou a participação dos recursos destinados a crianças e adolescentes nos últimos anos, mas ainda precisa avançar em áreas como educação, saúde, assistência social, segurança alimentar e proteção de direitos.
12: Votação.
14: Punição para quem agir de má fé durante processos de violência doméstica ou familiar contra a mulher é aprovada na Câmara. Confira os detalhes na reportagem de Sofia Peçanha.
16: A Câmara dos Deputados aprovou o projeto que autoriza os juizados de violência doméstica e familiar contra a mulher a aplicar punições para quem agir de má fé. A proposta, de autoria da deputada Flávia Moraes, foi aprovada pelas Comissões de Defesa dos Direitos da Mulher e de Constituição e Justiça. A medida altera a Lei Maria da Penha, com o objetivo de aplicar sanções para quem agir com deslealdade no curso do processo. Invenção ou distorção de fatos propositalmente e tentativa de prejudicar outra pessoa injustamente são algumas condutas ilegais. A deputada Laura Carneiro, do PSD do Rio de Janeiro, relatora na Comissão de Constituição e Justiça, explicou.
17: A má-fé não ocorre pela simples inexistência de condenação ou falta de prova, mas é caracterizada quando a parte ofensora ou ofendida deliberadamente tenta desrespeitar a justiça, utilizando-se de instrumentos ilegais.
16: Pelo texto aprovado, se o juiz entender que alguém agiu de má-fé, essa pessoa pode ser punida com multa de até 10 salários mínimos. Durante a votação na Comissão da Mulher, a relatora da proposta, a deputada Silvia Cristina, do PP de Rondônia, concordou que a medida contribui para o bom andamento dos processos e da proteção às mulheres.
18: Consideramos, pois, que tais aperfeiçoamentos ajudarão a evitar excessos e abusos das partes, conferindo maior credibilidade à Lei Maria da Penha e maior prestígio à verdade real, ampliando a proteção de todas nós, mulheres brasileiras.
16: Os danos processuais já estão previstos no Código de Processo Civil e ocorrem quando uma das partes, autor ou réu, não age de forma correta. Para essas condutas, o Código prevê penas como multa e indenização à parte contrária pelos prejuízos que sofreu. Agora, o projeto que aplica punições para quem agir de má fé em casos de violência doméstica e familiar contra a mulher segue para análise do Senado. Da Rádio Câmara de Brasília, Sofia Peçanha.
12: Agricultura. Heitor Chu, do PSD do Rio Grande do Sul, comemora a formatura da primeira turma do projeto Conexão Mulher em Santa Cruz do Sul. A iniciativa reuniu 48 agricultores familiares em atividades voltadas à formação de lideranças femininas e ao fortalecimento da atuação das mulheres no meio rural.
14: Segundo Heitor Chu, o projeto ofereceu capacitação em áreas como cooperativismo, educação financeira e políticas públicas. Para ele, a qualificação e o incentivo à participação feminina contribuem para o desenvolvimento das propriedades rurais, das famílias e das comunidades.
15: Anderson Pinto, do União do Pará, critica operações de fiscalização ambiental realizadas por órgãos federais no estado. De acordo com o parlamentar, pendências fundiárias e burocracia atrapalham os produtores rurais, que, segundo ele, sofrem com a insegurança jurídica.
14: Anderson Pinto defende a ampliação das ações de regularização fundiária e ambiental na Amazônia. Ele argumenta que a definição das propriedades pode reduzir conflitos, garantir segurança jurídica e contribuir para a preservação ambiental e o desenvolvimento da região.
12: Desenvolvimento regional.
15: E Ricardo Maia, do MDB, destaca a assinatura de mais de 2 bilhões de reais em convênios entre o governo da Bahia e os municípios para execução de obras. Segundo ele, os recursos serão destinados a áreas como pavimentação, saúde, educação e recuperação de estradas.
14: Ricardo Maia afirma que a transferência de recursos e a realização de convênios fortalecem o municipalismo e ampliam a capacidade de investimento das prefeituras. Ele sustenta que a execução de obras contribui para levar desenvolvimento à população do interior baiano.
15: Pompeu de Matos, do PDT, defende o avanço de investimentos da indústria da celulose no Rio Grande do Sul, com previsão de 27 bilhões de reais. Ele afirma que o empreendimento pode gerar 12 mil empregos, fortalecendo a economia de Barra do Ribeiro, Guaíba, Tapes, Camaquã e Charqueadas.
14: Pompeu de Matos cobra equilíbrio no licenciamento ambiental para que exigências técnicas não impeçam a realização da obra. Ele acredita que o desenvolvimento econômico e proteção ambiental podem caminhar juntos, desde que os órgãos responsáveis adotem critérios razoáveis.
15: Eduardo Veloso, do Solidariedade, lamenta que, em vez de comemorar os 64 anos de emancipação do Acre, seu discurso seja para denunciar o isolamento e o descaso do governo federal com o Estado. Ele cita as estradas intransitáveis e a pobreza da população, que segue sem apoio para crescer.
14: Segundo Eduardo Veloso, o Estado já respondeu por 30% do PIB nacional durante o ciclo da borracha e hoje sofre com as restrições ambientais. Ele defende a abertura de uma rota ligando o Acre ao Peru para encurtar o caminho das exportações brasileiras rumo ao mercado asiático.
15: Homero Rodrigues, do Podemos, homenageia os 100 anos de nascimento de José Carlos da Silva Júnior, apontado como referência empresarial e pública na Paraíba. Ele afirma que o legado do empresário inspira novas gerações pelo compromisso com o desenvolvimento do Estado.
12: Habitação.
14: Charles Fernandes, do PSD da Bahia, comemora a destinação de moradias do programa Minha Casa Minha Vida para Guanambi e cidades vizinhas. Entre os municípios atendidos, ele destaca Pindaí, Malhada, Piripá, Feira da Mata, Ibiaçucê, Sebastião Laranjeiras e Condeúba.
15: Charles Fernandes ressalta que levou ao governo federal a demanda por unidades habitacionais em cidades que ainda não tinham sido contempladas. O deputado assinala que a expansão do programa para cidades do interior contribui para a redução das desigualdades regionais.
12: Economia.
14: Luiz Lima, do Novo do Rio de Janeiro, alega que o Brasil atravessa uma crise econômica marcada pelo aumento do custo de vida, pela alta dos juros e pelo crescimento do endividamento das famílias. Ele afirma que a perda do poder de compra tem afetado diretamente o cotidiano dos brasileiros.
15: Luiz Lima também critica medidas relacionadas às mudanças na jornada de trabalho e argumenta que elas podem ampliar a informalidade. Para ele, o debate econômico deve priorizar ações voltadas à geração de empregos e à recuperação da atividade produtiva.
14: Paulo Guedes, do PT de Minas Gerais rebate críticas da oposição à política econômica do governo federal. O deputado explica que a taxa básica de juros é definida pelo Banco Central e reforça que o executivo defende a redução dos juros.
15: Paulo Guedes cita indicadores econômicos e sociais para sustentar a avaliação positiva do governo. Segundo ele, o país registra queda do desemprego, retomada de obras públicas, ampliação de programas sociais e aumento dos investimentos em educação e infraestrutura.
12: Meio ambiente.
14: Os deputados aprovaram proposta que inclui abrigos de animais entre os locais de cumprimento da pena de serviços comunitários. O repórter José Carlos Oliveira explica como será a medida.
19: A Câmara dos Deputados aprovou o projeto de lei que inclui os abrigos de proteção animal entre os locais onde poderá ser cumprida a pena de prestação de serviços à comunidade. Esse tipo de punição é previsto no Código Penal como alternativa à prisão para condenações inferiores a 4 anos em crimes de menor impacto, como explica a relatora do texto na Comissão de Constituição e Justiça, deputada Júlia Zanatta, do PL de Santa Catarina.
20: O Código Penal, né, que fala de prestação em hospitais, escolas, orfanatos e outros estabelecimentos, então essa lei ela vem para alterar e colocar também os abrigos de animais, que são uma realidade da nossa sociedade, inclusive uma realidade de falta de apoio, de mão de obra, porque não é somente uma questão de defesa da proteção animal, é uma questão também de saúde pública, esse cuidado com os animais, né? Foram abandonados, animais de rua.
19: Júlia Zanatta prevê dupla vantagem na medida.
20: Isso vai contribuir com a defesa animal, mas também com a ressocialização dessas pessoas que cometeram crimes de menor potencial ofensivo.
19: A proposta original é do deputado Célio Studart, do PSD do Ceará. Da Rádio Câmara de Brasília, José Carlos Oliveira.
2: Segurança Pública.
15: Aloísio Mendes, do Republicanos do Maranhão, registra a prisão de 3 suspeitos de envolvimento no homicídio de um empresário em Imperatriz. O deputado elogia a atuação das forças de segurança do Maranhão, com o apoio de órgãos federais no avanço das investigações.
14: Aloísio Mendes manifesta solidariedade à família da vítima e afirma que a resposta policial ajuda a enfrentar a sensação de impunidade na cidade. Ele espera que as circunstâncias do crime sejam esclarecidas e que os investigados respondam perante a justiça.
15: Justiça. Marcelo Nilo, do Republicanos, critica a condução da compra de respiradores realizada pelo governo da Bahia durante a pandemia. O deputado cobra ainda esclarecimentos sobre os recursos empregados na aquisição desses equipamentos.
14: Marcelo Nilo levanta questionamentos sobre a evolução patrimonial de agentes públicos e faz críticas à condução política do grupo que administra o Estado. Ele defende que as suspeitas sejam apuradas com transparência e responsabilização, caso sejam confirmadas irregularidades.
15: Diante das dificuldades para instaurar a CPMI do Banco Master no Congresso, Carlos Jordi, do PL do Rio de Janeiro, defende a abertura de uma CPI municipal para investigar contratos firmados pelo governo local sem licitações e o envolvimento entre as lideranças políticas e executivos da instituição financeira.
14: Na avaliação do parlamentar, haveria um esquema destinado a encobrir supostos pagamentos de propinas. Carlos Jordi afirma ainda que as fraudes envolvendo empréstimos consignados começaram na Bahia, seguindo para o Rio de Janeiro. Ele defende investigações imediatas e a responsabilização dos envolvidos.
2: Relações Exteriores.
15: Sérgio Turra, do PP do Rio Grande do Sul, manifesta preocupação com a segurança jurídica no país. O deputado observa que a parcialidade do judiciário fere o princípio fundamental do Estado Democrático de Direito.
14: Sérgio Turra cita a decisão da justiça italiana relacionada à extradição da ex-deputada Carla Zambelli para apontar possíveis julgamentos parciais. O parlamentar ressalta que a confiança nas instituições é essencial para a garantia da justiça e da democracia.
2: Política.
15: A Câmara pode votar projeto que aumenta a proteção de mulheres contra a violência política. A ideia é combater a violência quando praticada também contra mulheres que exercem liderança social e política fora de cargos eletivos. Confira na reportagem de Antônio Vital.
21: Está pronto para ser votado no plenário da Câmara projeto que amplia a proteção às mulheres contra a violência política. A proposta inclui na lei que combate a violência política contra a mulher aquelas que exercem liderança social e política fora dos cargos eletivos. De acordo com a proposta, passam a ser abrangidas pela lei mulheres que atuam como defensoras de direitos humanos, líderes comunitárias, dirigentes partidárias, líderes sindicais e integrantes de movimentos sociais. O objetivo é reconhecer que a violência política contra mulheres também ocorre fora do ambiente eleitoral e do exercício de mandatos. O projeto, apresentado pela deputada Dayana Santos, do PCdoB do Rio Grande do Sul, recebeu parecer favorável da relatora, deputada Natália Bonavides, do PT do Rio Grande do Norte, para quem a violência política também atinge mulheres que atuam como lideranças, mesmo sem cargos eletivos. A proposta também altera o Código Eleitoral para considerar crime a prática de assédio, humilhação, perseguição ou ameaça voltadas para impedir ou dificultar campanha eleitoral ou mandato de mulheres. Serão considerados crimes atitudes que configurem menosprezo ou discriminação relacionada à condição da mulher, à cor, raça, etnia, orientação sexual ou identidade de gênero. O projeto ganhou regime de urgência, o que permite que seja votado diretamente no plenário, sem passar pela análise das comissões permanentes da Câmara, mas foi criticado pelo deputado Kim Kataguiri, do Missão de São Paulo, que considerou as medidas protetivas um privilégio.
22: Você vê que na realidade tem alguns jabutis ali de inclusão para proteção especial e privilégios de realidade lideranças que vão ser colocadas acima de cidadãos comuns. Então, líderes de ONGs de direitos humanos, dirigentes partidários, vão ter um atendimento especial da polícia, né? Muitas vezes garantido escolta policial e atenção do Ministério Público mais do que um cidadão comum.
21: O texto também altera a lei dos partidos políticos para obrigar as legendas a adotarem medidas de prevenção e combate à violência política contra a mulher. Entre essas medidas estão a criação de canais de denúncia e a aplicação de sanções a filiados que praticarem esse tipo de violência. O regime de urgência foi defendido pela deputada Laura Carneiro, do PSD do Rio de Janeiro.
23: O projeto trata apenas de auxiliar nós, mulheres políticas, na nossa luta diária, para que não soframos violência política como sofremos. Talvez os homens não consigam perceber a importância disso para as políticas brasileiras.
21: Ainda não há data para votação no plenário da Câmara do projeto que amplia a proteção às mulheres contra a violência política. Rádio Câmara de Brasília, Antônio Vital.
14: General Girão, do PL do Rio Grande do Norte, defende o endurecimento da legislação para crimes com motivação política. Para ele, é necessário fortalecer as ações de combate ao crime organizado e garantir mais segurança à população e aos agentes públicos.
15: O deputado manifesta preocupação com o avanço da violência no Rio Grande do Norte e destaca o atentado ocorrido em Mossoró contra um vereador e pré-candidato a deputado federal. General Girão também lamenta a morte de um cinegrafista que acompanhava a atividade política.
14: Marcos Polon, do PL de Mato Grosso do Sul, critica a condução do julgamento do ex-deputado Eduardo Bolsonaro, afirmando que o caso representa uma afronta ao devido processo legal. Segundo ele, o processo teria motivações políticas e não observaria princípios fundamentais da justiça.
15: Além disso, Marcos Polon questiona a atuação do STF e alega que integrantes da corte estariam comprometendo a imparcialidade necessária ao julgamento. O deputado defende que é preciso assegurar segurança jurídica e respeito às regras previstas na Constituição.
2: Cultura.
14: Benedita da Silva, do PT do Rio de Janeiro, exalta a participação das mulheres na construção da cultura brasileira. A deputada cita relatório do ECAD, que aponta crescimento no número de mulheres cadastradas e no valor distribuído em direitos autorais.
15: Benedita da Silva observa, no entanto, que a desigualdade de gênero ainda persiste no setor musical. A parlamentar defende políticas públicas voltadas à ampliação da participação feminina e à garantia de mais transparência e justiça na distribuição dos direitos autorais.
2: Educação.
14: Inácio Arruda, do PCdoB do Ceará, apresentou o projeto que autoriza o uso de veículos do transporte escolar por estudantes da educação profissional, tecnológica e superior. Ele afirma que a proposta busca reduzir a evasão de alunos que têm que percorrer longas distâncias diariamente.
15: Inácio Arruda sustenta que o custo diário do transporte prejudica a permanência de estudantes em cursos superiores nos estados do Nordeste. Ele pede apoio dos parlamentares para acelerar a tramitação e informa que a matéria já foi discutida com entidades estudantis.
2: Trabalho.
14: Luiz Carlos Raul, do Podemos do Paraná, defende que a redução da jornada semanal de trabalho seja acompanhada de regras específicas para micro e pequenas empresas. Ele acredita que o segmento precisa de apoio para se adaptar às mudanças.
15: Luiz Carlos Raul propõe, então, mecanismos de compensação como redução de encargos e acesso facilitado ao crédito para minimizar os impactos financeiros da medida. Para ele, a adoção dessas iniciativas é fundamental para preservar empresas e manter postos de trabalho.
14: Luiz Couto, do PT da Paraíba, defende gratificação de atividades de combate e controle de endemias para servidores da FUNASA, admitidos antes da descentralização das ações do órgão. O parlamentar afirma que a medida reconhece profissionais que atuam em áreas de difícil acesso.
15: Luiz Couto argumenta que o combate a endemias depende também de equipes técnicas, administrativas, laboratoriais, de transporte e de logística. Ele considera que a ampliação da gratificação corrige uma distorção histórica em favor desses servidores.
2: Saúde.
14: Júlio César Ribeiro, do Republicanos do Distrito Federal, destaca a importância de lei que garante às mulheres o direito de ter acompanhante em consultas, exames e procedimentos de saúde. Ele assinala que a norma surgiu de proposta de sua autoria, com o objetivo de ampliar a proteção nos atendimentos.
15: Júlio César Ribeiro avalia que a presença de uma pessoa de confiança torna o acolhimento mais transparente em situações de vulnerabilidade física ou emocional. Ele sustenta que a defesa das mulheres deve resultar em medidas concretas de segurança, respeito e dignidade.
14: Welter, do PT do Paraná, quer que o SUS use mais plantas medicinais produzidas no país para tratar da saúde da população. A ideia é criar cadeias produtivas locais para fortalecer pequenos produtores e diminuir a importação de insumos, que hoje ultrapassa os 98%.
15: Welter reforça que o uso de plantas medicinais faz parte da cultura popular e conta com a validação científica da Anvisa, a exemplo do que ocorre no Paraná, onde em mais de 30 municípios são prescritos fitoterápicos a pacientes do SUS.
14: Termina agora o Jornal Câmara dos Deputados, produzido pela Rádio Câmara, com trabalhos técnicos de Everson Urani e apresentação de José Carlos Andrade e Márcio Aquilissardi. Uma boa noite para você.
15: Ótima noite. A Voz do Brasil está de volta amanhã.
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2: Dez e quatro.
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6: Hora de falar de amor aqui na rádio. Tudo bem com você? Excelente noite de quarta-feira, dia 17 de junho. E eu, Ana Paula Barros, estou por aqui para te fazer companhia, para tocar a sua música romântica favorita, para a gente viajar juntos. Para participar, 3499-136-2203. Essa noite eu começo com Barry Manilow.

Foi a vez do Benson Boone, Slow Down. Antes, Placa Luminosa, mais uma vez. A Cibele está curtindo a nossa programação nesta quarta. Ana, você acredita que eu não fui à academia só para ouvir o seu programa? Cibele, eu acredito. Um beijo para você e obrigada pela companhia. Um beijo também para o José Pedro, final do telefone 4491. E um beijão para o Felipe Cardoso. Ana, gosto demais do seu programa e sou fã do Guilherme Arantes. E logo, logo a gente toca para você. O Rogério coloca na programação.

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0: 10:33.
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2: Aqui no Ritmo do Amor, você é muito bem-vindo e aproveite para salvar no seu celular o nosso WhatsApp. Peça sua música, mande um beijo para quem você gosta. 3499-136-2203. Eu te espero também lá no meu Insta, no Sou Ana Paula Barros. Agora o Luiz Capaldi, Before You Go.
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Um dos sucessos do Skank, Ainda Gosto Dela. Ed Wilson tá curtindo a gente essa noite. Aninha, adoro o seu programa, sou entregador e trabalho sempre à noite e na madrugada, curtindo essa rádio maravilhosa. Ed Wilson, bom trabalho para você e obrigada pela participação. Um beijo para a Aline, final do telefone 3342. Me recuperando de uma cirurgia, Aninha, adoro No Ritmo do Amor. Boa recuperação para você. Melhoras, Aline. Obrigada pelo carinho. E um beijo também para a Creuza, e ela manda um beijo para o José Antônio, seu marido há 35 anos. Felicidades para vocês, Creuza. Muito obrigada.

Paralamas do sucesso, Saber Amar e antes Lolayan Messi. Depois do intervalo, eu volto com a voz inconfundível de Adele. Hello.

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0: 11 e 2.
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2: Eu queria que você soubesse que eu tenho planos e sonhos que eu ainda não realizei, mas eu continuo acreditando e trabalhando, às vezes nem tanto, para que esses sonhos sejam realizados, para que esse objetivo seja alcançado. E aí que entra a disciplina, que é fazer aquilo que a gente não quer, para ter aquilo que queremos. Se você quer ser bem-sucedido, você precisa estar disposto a ser mal compreendido por um longo tempo. Depois as pessoas vão entender, mas no momento elas não entendem. Agora, Adele.

O veterano Rod Stewart, Have I Told You Lately? Antes nenhum de nós, Astronauta de Mármore. A Luciana, final do telefone 4428, tá curtindo a gente. Ela manda um beijo para o seu namorado, Afonso. Obrigada pela participação de vocês. Um beijo também para a Jaqueline. Aninha, estou muito feliz. Vou ser vovó. Ai, que legal, Jaque. Parabéns por esse momento tão precioso. Felicidades para você, para sua filha, para o seu filho, enfim. E para esse neném que vai chegar e já é tão amado, né, Jaque?

sucesso internacional que encerra a sequência dessa vez, Ordinary, Alex Warren, teve também Roxette, Spending My Time. Eu não demoro e eu conto com você.

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4: Onze e 29.
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6: Aqui sempre tem música boa e você pode pedir a sua música romântica preferida. Para participar é no WhatsApp no 3499-136-2203. Lá no meu Insta, no Sou Ana Paula Barros, você também pode pedir a sua música e mandar um beijo para quem você gosta. Lembrando que amanhã, quinta-feira, tem o quadro Amor de Cinema e você pode compartilhar a sua história ou uma história de amor com a gente. Banda que você já conhece, Maroon 5, Sunday Morning. Essa música é demais.

Valéria LaBelle com Michael McDonald, All My On, teve também Que de Abelha, Nada Por Mim. Um beijo para a Regiane, final do telefone 5572. O Miguel também está curtindo a gente e ele manda um beijo para sua esposa, a Fabiana. Eles estão casados há 9 anos. Muitas alegrias para vocês. E um beijo para o Marçom, ele é fã da Whitney Houston. E logo, logo, eu toco para você, Marçom.

0: Hora de encerrar o No Ritmo do Amor desta quarta-feira e foi uma delícia passar 2 horas com você. Todas as noites eu tô aqui pra te fazer companhia. A última dessa noite, She's All I Ever Had, com Rick Martin. Antes, Rita Lee, Doce Vampiro. Aproveite a sua noite e procure descansar. Amanhã é outro dia. Beijo da Ruiva. Fica bem.
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0: 6:31.
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0: Viva o Renato!
1: Uma e 28.
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0: 2:12.
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0: 2h20.
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0: 2h43.
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0: 3h58.
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0: 4 e 16.
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0: 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Beleza, meus amigos da Nova Era, muito bom dia pra vocês, tudinho, vocês estão aí, né? Tá todo mundo bom, feliz e contente, nós aqui também tá bom, feliz e contente. Rodrigão e Chimbica chegando pra alegrar a sua madrugada. Vamos começar mais uma edição do programa Sertanejo Bom Demais, o seu programa de modão, muita moda boa, muita alegria e a sua participação aqui com a gente pelo nosso zap 3357-1549. Participe e ajude a gente a fazer o programa, vai ser bom demais da conta. Aqui comigo, meu amigo Chimbica. Aê, Chimbica, bom dia pra você, rapaz. Tá bonzinho aí, né, caboclo? E Chimbica, hoje é terça-feira, dia 16 de junho de 2026. Hoje é o dia de São Francisco Regis e o Dia Internacional da Criança Africana. E Chimbica, pra começar o programa de hoje, secar com modão aí pra gente com o Zé Mulato e o Cassiano, o Homem e a Espingarda.
2: Pessoal, vou dizer pra vocês agora a pura filosofia do Sertão.

Meus amigos da Nova Era, que beleza, é o programa Sertanejo Bom Demais. Se acorda feliz e contente ouvindo a gente por aqui, né? Um grande abraço lá pro Paulo César Cirqueira, de Novo Planalto, a Marlene Moura ouvindo a gente aí também, o Fernando Magalhães e também o Flávio. Alô, meu amigo Flávio, bom dia, obrigado pela audiência. Tem mais mensagem aqui, ó. Bom dia, Rodrigão, bom dia, Ximbica. Aqui é o Cardoso do Condomínio São Francisco. Toca aí pra gente com Gino e Geno, Vazei na Braquiara. Tá certo, meu amigão Cardoso, tudo bonzinho por aí, né, rapaz? Ó, a gente agradece muito o carinho da participação, audiência, e deseja um dia muito abençoado aí pra você, meu amigão Cardoso, participe sempre. Ximbica, é com você, Caboquinho, dibui essa moda aí pra gente, né, com Gino e o Geno, Vazei na Braquiara.

Nova Era e o programa Sertanejo Bom Demais. Rodrigão e Ximbica trazendo muito modão aqui pra você, né? Você que tá ouvindo a gente aí, ó, dê uma chegadinha na nossa página na internet. Acesse lá www.novaerauruaçu.com.br e também o nosso perfil no Instagram. Você acessa lá, ó, Nova Era Uruaçu. Beleza pura? Beleza pura. Ximbica, vamos de moda aí, caboquinho. Manda aquele modão no capricho aí pra gente.

galera, melhor do norte de Goiás e o programa Sertanejo Bom Demais, trazendo muita moda boa aqui pra você começar muito bem o seu dia. Bom, e às 8 horas da manhã tem pra você o Bom Dia Alegria, muita música boa e muita alegria pra você aqui nas suas manhãs da Nova Era. Bom dia com alegria, às 8 horas da manhã, aqui na Nova Era. E Ximbica, vamos trazer mais moda, né? Escolhe aquela moda boa e traz aí pra gente.

Nova Era, o programa sertanejo bom demais. Muita moda boa, muita alegria aqui pra você, né? E hoje é terça-feira, dia 16 de junho de 2026. Hoje é o dia de São Francisco Regis e o Dia Internacional da Criança Africana. Chimbica, é com você, rapaz. Manda aquele modão no capricho aí pra gente.

Nova Era, melhor do norte de Goiás. E o programa Sertanejo Bom Demais. Só moda boa aqui pra você. E um grande abraço lá pro Elias Cavalcante. É também a Maria Zilda, o Antônio Paulo, o velho das tarrafas da Chimica. E também o Cristiano, da comitiva Os Sistemáticos. E vamos nós aqui, tem mensagem. Olá, bom dia, Rodrigo Rocha. Bom dia, Chimica. Gostaria de pedir a moda aí com o trio Parada Dura. E ofereço pra todos os ouvintes. Aqui é o Ezimar de Mimoso. Ô, oh, valeu, meu amigão Ezimar. Obrigado pela participação, meu amigo. Um ótimo dia pra você e um grande abraço. E Chimica, anda moda aí pra gente, né? Com o trio Parada Dura.

Na nova era, o programa Sertanejo Bom Demais. Só moda boa, só alegria aqui nas suas manhãs, nas suas madrugadas, né? Um grande abraço lá pra Marlene Moura, minha amiga Marlene Moura. Bom dia pra você, o Júnior, o Paulo César Cerqueira, o Flávio ouvindo a gente aí também e o Valdivino. Alô, meu amigo Valdivino. Tá bonzinho por aí, né, rapaz? Ximbica, vamos trazer moda pro pessoal, né, rapaz? Se escolhe aquele modão no capricho e manda aí pra gente.

Meus amigos da Nova Era, é o programa Sertanejo Bom Demais. Comigo, Rodrigo Rocha, com meu amigo Ximbica, trazendo muita moda boa e muita alegria pra você aqui nas suas manhãs, nas suas madrugadas da Nova Era. Até às 8 horas da manhã, muito modão e muita alegria pra você aqui na Nova Era. E Ximbica, vamos trazer mais moda aí, né? Escolhe aquela moda boa e carca aí pra gente.

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8: A automação está chegando com força ao campo. Empresas do setor agro têm apresentado robôs capazes de identificar plantas daninhas, monitorar culturas e até realizar algumas operações de forma autônoma. Embora essa tecnologia ainda esteja em expansão, a expectativa é que ela ajude a reduzir custos e aumente também a eficiência das propriedades rurais. Para o produtor, isso representa mais uma etapa da transformação digital que já está mudando a cara do agronegócio.
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2: Aqui na Nova Era, o programa Sertanejo Bom Demais. E é bom demais da conta mesmo, né? Só modão dos bons aqui pra você. E ó, hoje é quarta-feira, dia 17 de junho de 2026. Hoje é o dia do funcionário público aposentado. É o dia mundial de combate à desertificação e à seca. Dia da medicina veterinária militar. E o dia do gestor ambiental. Ixi, Mica, manda aquele modão no capricho aí pra gente.

galera do programa sertanejo bom demais, Rodrigão e Ximbica, fazendo essa festa boa aqui pra você. Grande abraço pra Raíssa, a Jaqueline Pinheiro, a Dona Osvaldina ouvindo a gente aí, a Carol e também o Neca. Abraço pra todo mundo. E Ximbica, manda aquela moda boa, rapaz, do capricho aí pra gente.

melhor do norte de Goiás e o programa Sertanejo Bom Demais. Aqui se acorda ouvindo muito modão, modão dos bons. 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E Chimica, vamos trazer mais moda aí, né, Caboquim? Escolhe aquela moda boa no capricho e carca aí pra gente.

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2: Veja, quer acordar feliz, contente, ouvindo muita moda boa? Vai só sintonizar aqui com a gente, né? Rodrigão e Ximbica aqui na Nova Era. Programa Sertanejo Bom Demais. O melhor programa de modão aqui do seu rádio. E mandar um grande abraço aqui lá pro locutor Zé Neres. Tá lá na Quebrada dos Neres ouvindo a gente, juntamente com todos os parentes por lá, né? Um abraço aqui também lá pro Ed Brito. Meu amigo Ed Brito, bom dia pra você. O Vantuíro, carreteiro das madrugadas. E também o Galeguinho, lá de Alexânia, Jmica. Um abraço aí pros nossos amigos de Alexânia. E tem mais mensagem. Bom dia, Rodrigo Rocha. Bom dia, Ximbica. Bom dia, família da Nova Era. Sou eu, Gaúcho. Gostaria de ouvir a música Maltratada, com Pião Carreiro e Praense. Ofereço ao Weber, o Antônio, também a Cleusa Couto, a Bete Balanço, o Samuca, o Zé Maria, o Silvio Pereira, o Froz, o Oswaldo e também pro Lino. Aquele abraço. Ou aquele abraço, meu amigo Gaúcho. Satisfação receber a sua mensagem, viu? Ótimo dia pra você. Participe sempre, meu amigo Gaúcho. E Ximbica, traz o modão aí pra gente, né? A Maltratada.

programa sertanejo bom demais. Comigo, Rodrigo Rocha, e com meu amigo Chimbica. E claro, muita moda boa aqui pra você. E hoje é quarta-feira, dia 17 de junho de 2026. Hoje é o dia do funcionário público aposentado. É o dia mundial de combate à desertificação e à seca. Dia da medicina veterinária militar. E o dia do gestor ambiental. Ei, Chimbica, é com você, rapaz.

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2: Ei, falar um negocinho pra vocês. É bom demais da conta, né? Ouvir a Nova Era, programa Sertanejo Bom Demais com o Rodrigão e o Chimbica. Se acorda feliz e contente. Por falar em acordar, Chimbica, vamos acordar o pessoal com um balde de água, né? Um balde de água aí no Francisco, na Jaciara, também o Cleiton da Fazenda Jatobá, lá em Mara Rosa, a dona Alexandrina e também o Vinícius. Isso foi bom, hein, Chimbica? E agora você carca aquele modão especial aí pra todo mundo.

melhor do norte de Goiás. E o programa Sertanejo Bom Demais. Muita moda boa aqui pra você começar muito bem o seu dia. Até às 8 horas da manhã, muito modão e muita alegria pra você aqui na Nova Era. E Ximbica, vamos trazer mais moda aí, pessoal, né? Escolhe aquela moda boa no capricho e carca aí pra gente.

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10: 6:57.

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2: E aí, vamos nós aqui, né? Seguindo em frente com o programa Sertanejo Bom Demais. Só moda boa pra você aqui na Nova Era. E um grande abraço lá pro Fabiano, tá lá na Fazenda Santa Rosa, tirando leitinho, ouvindo nós, ó, Chimica. O Itamar tá lá em Bom Jesus ouvindo a gente. O Antony Neto, meu amigo Antony Neto, bom dia pra você, rapaz. Obrigado pela audiência. E tem mais mensagem aqui. Bom dia, meus amigos Rodrigo e Chimbica. Aqui é o Silvio Pereira. Um abraço pra vocês. Um abraço aí também pra todos os ouvintes. E toca aí pra gente seguindo seus passos. Ofereço pra todo mundo, viu? Ah, então tá certo. Meu amigo Silvio Pereira. Obrigado pela participação, rapaz. Um abraço aí pra você também. Participe sempre, viu? E Chimbica, manda essa moda aí pra gente, né? Seguindo seus passos.

Nova Era, melhor do norte de Goiás. E o programa Sertanejo Bom Demais, trazendo muita moda boa aqui pra você começar muito bem o seu dia. Bom, e às 8 horas da manhã tem pra você o Bom Dia Alegria. Muita música boa e muita alegria pra você aqui nas suas manhãs da Nova Era. Bom dia com alegria, às 8 horas da manhã, aqui na Nova Era. E Ximbica, vamos trazer mais moda, né? Escolhe aquela moda boa.

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2: Gente, que beleza! É o programa Sertanejo Bom Demais. Aqui na Nova Era, muito modão pra você, né? Um abraço lá pro Antônio Lopes Neto, meu amigo Antônio Lopes Neto. Bom dia pra você. O Thiago tá lá em Campinorte ouvindo a gente. A Valciene e o Marcelo lá do MV Supermercado. A Ana Paula do Sabu e também o Eurípedes lá de Campinorte. É pedreiro. Abraço aí pros nossos amigos pedreiros. E Ximbica, anda aquele modão jeitoso aí pra todo mundo.

Nova Era, a rádio que faz diferente. E o programa sertanejo bom demais. Aqui se acorda ouvindo muito modão, modão dos bons. Até as 8 horas da manhã, muito modão e muita alegria pra você aqui na Nova Era. E Ximbica, vamos trazer mais moda, né? Escolhe aquele modão dos bons e carca aí pra gente.

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2: Gente, que beleza! É o programa Sertanejo Bom Demais. Aqui na Nova Era, só modão dos bons aqui pra você. E hoje é quarta-feira, dia 17 de junho de 2026. Hoje é o dia do funcionário público aposentado. É o dia mundial de combate à desertificação e à seca. Dia da medicina veterinária militar. E o dia do gestor ambiental. E Ximbica, é com você. Manda mais um modão aí pra gente.

Nova Era, melhor do norte de Goiás. E o programa Sertanejo Bom Demais. Só moda boa aqui pra você. Um abraço lá pro Luiz Carlos, meu amigo Luiz Carlos. Bom dia, rapaz. A Marli tá lá em Lusiânia. Um abraço aí pros nossos amigos de Lusiânia. O João Cunha de Maringá, no Paraná, sempre ouvindo a gente. E também o Alaor, que é motorista de caminhão. Pessoal aí, os caminhoneiros. Abraço aí pra todo mundo. E tem mais mensagem. Bom dia, Rodrigo. Bom dia, Chimbica. Ouço o seu programa todos os dias. E gostaria que vocês colocassem aí pra gente a moda com a Roberta Miranda, duas taças, e ofereço pra todos os ouvintes, viu? E pra você e pro Chimbica também. Ah, então tá certo, obrigado, esqueceu de falar o nome aqui, né? Mas a gente recebe com alegria a sua participação, viu? Um abraço, um ótimo dia e participe sempre. E Chimbica, vamos trazer a moda aí, né? Com a Roberta Miranda, duas taças.

0: Meus amigos, acabou, né? Acabou, mas esta edição do programa Sertanejo Bom Demais, aqui na Nova Era. Oh. Pois é, né? Mas passou rapidinho, né? Ó, mas a gente agradece muito a você, amigo ouvinte da Nova Era, está sempre aqui com a gente, né? Prestigiando o nosso programa, participando e ajudando a gente a fazer o melhor programa de modão aqui do seu rádio. Muito obrigado, meu amigo Chimica. Bom, a gente vai ficando por aqui, desejando que você possa ter uma quarta-feira com muitas bênçãos, paz, harmonia, realizações e tudo de bom. E a gente volta amanhã, viu? Às 5 da manhã, com muita moda boa e muita alegria pra você, aqui na Nova Era. Tchau, minha gente!
1: Um abraço a todos, fique com Deus!

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8: Nova era, 7:57.
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2: 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Oiê, bom dia, bom dia, bom dia, bom dia, com muita alegria pra você. Quartamos, hein? Hoje é quarta-feira, 17 de junho de 2026. Comece esse dia com fé, gratidão, atitude, que Deus abençoe nossos sonhos, nossos planos e cada passo. Que nada nos tire do foco, que Ele nos livre de todo mal. Um ótimo dia pra você que está no trabalho, pra você que está a caminho do trabalho. Meus amigos lindos, queridos da Zona Rural, um ótimo dia pra você. Muito prazer, eu sou a Lei Rodrigues. Te faço companhia até às 11 com muita música boa e muita alegria por aqui nessa manhã de quarta-feira. Pra se conectar comigo no 62-3357-1549. Peça sua música, manda o seu alô, compartilha sua mensagem, bom dia por aqui. Um prazer muito grande atender o seu pedido, um ótimo dia pra você que está em qualquer canto desse planeta. Esse é o seu Bom Dia Alegria, seja sempre muito bem-vindo. E a gente já começa amanhã de quarta-feira com Zé Henrique Gabriel, 50 Guardanapos. Um ótimo dia, feliz quarta-feira pra você.
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1: Nova Era 8:13. Oi, a sua manhã com muito mais alegria por aqui. Feliz quarta-feira, minha gente.
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1: Bom dia, bom dia, bom dia. 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Daqui a pouquinho eu já venho trazendo aí as ofertas do dia de hoje, quarta-feira, lá no Supermercado Morenta, tá? Mas por enquanto a gente vai saber do clima aqui em Uruaçu, fazendo 23 graus, sensação térmica de 25 graus, predominantemente nublado. Tá fresquinho, o sol tá lindo lá fora, o dia tá maravilhoso, propício pra gente curtir uma programação linda, cheia de música boa e, claro, cheia de muita alegria por aqui. 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Quem já tá por aqui, deixa eu ver quem tá por aqui com a gente, mandando um recadinho, dando bom dia. Edilson Marques, bom dia, meu amigo.
3: Olha, muito bom dia, Edilson Marques,
1: bom dia. Afogados,
3: já tô ligadinho aqui no som da Nova FM. Toca certo. Pra mim aí o som com o Mastruz com Leite na praia. Pra mandar pra toda a turma de Afogados, pra todos os ouvintes que tá ligadinho no som da rádio. Dia. Valeu, abraço, tchau.
1: Abraço pra você, meu amigo. Muito obrigada pela sintonia. Um ótimo dia pra você, viu? Feliz quarta-feira. Quartamos por aqui, Edilson Marques. Que coisa boa. Naquele clima maravilhoso de alegria, energia positiva. Elismar Flamenguista. Bom dia, meu amigo. Como é que você tá? Tudo jóia? Tranquilo?
4: Bom dia, Lê Rodrigues. Tô te cumprimentando mais cedo.
1: Olha, que legal.
4: Não, filho. 9:09. Quase 10 hoje. Mais cedo.
1: Bom demais, ó.
4: Começo do seu programa aí, já estou te ouvindo já.
1: Isso é bom demais.
4: Mas tudo bem, tudo tranquilo, comigo, vocês aí, eu sei que você está fazendo o programa, mas eu quero que você roda para mim aí com Silveirinha, linda cigana. A minha condição e oferecer para todos da região, onde estiver ouvindo a Nova Era, Campo Norte.
1: Certo.
4: Alto Minuto, Azul, Violina, todo mundo. Ouvi essa música que eu tô oferecendo pra todo mundo. Pra quem eu conheço, pra quem não conheço, não. Bom dia.
1: Bom dia pra você, meu amigo Elismar Flamenguista, não é mesmo? Ó, que bom que você chegou mais cedo, isso é ótimo demais, né? Já me fazendo companhia logo cedo, eu agradeço muito a sua companhia, acho muito maravilhosa a companhia de vocês todas as manhãs. E claro, pode chegar cedo, fica à vontade, a hora que você chegar... Top demais, é muito bom. Reginaldo Corintiano. Reginaldo Corintiano tá por aqui já. Bom dia, meu amigo. Como é que você tá? Ó, esse ouvinte tá com mais moral que eu. Olha aí, gente. Olha, parem com isso. Dá pra todo mundo aqui a programação. Peça sua música e a gente faz a festa até às 11. Naquela animação, vibração boa, que coisa boa ter você aqui. Daqui a pouquinho eu toco a sua música. Eu quero mandar um alô especial aí que tá completando 48 anos hoje. O meu esposo, Ebson Rodrigues, que tá sintonizado aí, tá fazendo 48 aninhos hoje, dia 17 de junho de 2026. Parabéns pra você, viu, meu amor?

0: É isso aí, parabéns, que Deus te abençoe, dê muitos anos de vida, muita paz, saúde, sucesso, que você continue sendo essa pessoa maravilhosa. E claro, você faz aniversário e quem ganha o presente sou eu, que estou sempre ao seu lado. Que Deus possa abençoar essa manhã de quarta-feira, viu? Um ótimo dia pra você, tá bom, meu anjo? Amo muito você e dedico a música Catuaba com Amendoim. Parabéns, meu amor. Daqui a pouquinho toco pra você, mas antes a gente vai ver aqui, conferir a primeira parte do astral de hoje, dia 17 de junho de 2026, quarta-feira. Então, atenção aí pra você que é signo de Áries, Wagner Camargo, Vanilda, Djalma Marques, signo de Touro, Luciano, Reginaldo, Flávia Amadeu, Baiano, Gêmeos, Júnior, Gilberto, eu, o Jeff Emanuel, e signo de Câncer, Sidislaine e Noel Lopes. Presta atenção que o astral hoje tá arrasando. E depois do astral, mais música pra você. Meu amigo Edilson Marques pediu uma música aí na praia com Mastruz com Leite. Daqui a pouquinho eu toco pra você. 8 horas e 18 minutos por aqui. O dia tá apenas começando. Tem muita coisa pra gente curtir até as 11. Depois do astral, mais música. Um ótimo dia.
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2: É isso aí, Cido. Bora começar com o que, de Áries, hein? Vou te contar, Áries. Há sinal de muita disposição e boa vontade pra cuidar das suas obrigações. Mas talvez isso não seja tão fácil quanto tinha planejado, tá? É que pode ter dificuldade pra concentrar a sua atenção no que interessa, seja no trabalho ou em casa. O número hoje é o 43 e a cor é o preto.
1: Touro, você conta com as melhores energias, mas nem tudo é perfeito e a chance de gastar mais do que você pode é real e oficial. No trabalho, você tem tudo para se destacar no contato com os outros clientes e colegas. Ainda mais se explorar sua criatividade. Número 21, cor roxo.
2: Agora com você, Gêmeos, atenção. Talvez pinte um ou outro perrengue em casa, o que pode atrapalhar a sua concentração no trabalho. A sintonia com a família também se destaca e pode se divertir relembrando bons momentos com os parentes, seja pessoalmente ou nos grupos de família. Seu número hoje é o 45 e a cor prata.
1: Atenção pra você que é de Câncer, a comunicação segue agitada, mas talvez não seja bem da maneira que você gostaria. E que pode surgir confusão e perda de informações importantes no trabalho se não tiver cuidado, ok? Para driblar essa vibe tensa, o diálogo precisa melhorar. Número 51, cor cinza.
2: E daqui a pouco a gente volta, viu? Com mais previsões pro seu horóscopo aqui no Bom Astral. Pra quem é leão, virgem, libra e escorpião.
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9: Nova Era 8:38. Oi, a sua manhã com muito mais alegria por aqui até às 11.
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9: E de volta por aqui nos estúdios da Nova Era. Gente, quartou. E hoje o clima tá maravilhoso. Ótimo ter você aqui, ótimo ter a sua companhia. 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

0: 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Deixa eu ver quem tá por aqui, gente. Tem muita gente aqui já. O dia só começou, passou 40 minutos. Vocês já encheram o WhatsApp de mensagem por aqui. Eu fico muito grata, viu? Muito grato com a participação de vocês. E o Pedro Henrique tá por aqui. Bom dia. Hoje queria fazer um pedido e dedicar a música ao meu pai fazendo aniversário. Te amo, pai, de Rick Renner. Ô, Pedroca, já eu toco a tua música, tá? Está oferecendo pro seu pai, o Ebson Rodrigues, que é o meu esposo também. Meu enteado Pedroca tá aqui sintonizado e oferecendo, dedicando a canção aqui pro pai dele, né? O Ebson Rodrigues, que é o meu esposo também. Daqui a pouco eu toco pra você, tá, meu anjo? Ô, Edilson Marques, a tua música já vai tocar, tá bom? Deixa eu ver quem tá por aqui. A Fernanda, bom dia, Fernanda. Tudo bem? Como é? A Fernanda, gente, mandando aqui foto de canjica. Bora tomar café. Ela mandou a foto aqui de uma canjica maravilhosa, fazendo inveja logo cedo. Fernanda, ó... Não pode, viu? Uma bebê linda, de olhinhos azul, coisa mais linda, parece um anjinho. E ela pediu a música de Henrique e Juliano, Céu Particular, e oferece especialmente para o seu esposo Gilberto. O Gilberto também tá por aqui, bom dia. Manda um alô, que conexão, viu, gente? Olha, ó, quase na mesma hora que ela mandou mensagem, ele também mandou. Bom dia, manda um alô para minha esposa Fernanda. E um alô na oficina Drift do Natan e Luiz, que era uma música com Simone Mendes, Eu Gostoso, e oferecer para todos que gostam da canção. Ô Gilberto, bom dia para você, um ótimo dia de trabalho e todos os seus amigos aí na oficina Drift, tá? O Natan e o Luiz, todo mundo aí. Daqui a pouco eu toco a música para você. E a Fernanda aqui tá oferecendo aí uma canção especialmente para você, de Henrique e Juliano, tá? Céu Particular. Daqui a pouco eu toco e volto com mais participação. Mas antes, a gente vai aqui ver a segunda parte do astral de hoje. Atenção para quem é do signo de Leão: José Lourenço, G. Bonfim, Raimundinha, Gretsana. Signo de Virgem: Lidiane, Diego, Lázaro Gomes, Maria Bispo, Jânio Ferreira, Libra, Lala, Rogério e Escorpião: Ana Cláudia, Cleuber Guimarães, Ana Paula, Maquiane e Willerman. Daqui a pouco eu volto com mais participação para você. Depois do astral tem muito mais música. Vamos que o dia só tá começando.
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2: Vamos lá, Cido, mais previsões e chegou sua vez, viu? Leão, seguinte.
1: Opa.
2: Olha, o céu avisa que seu foco segue nas finanças, mas pode pintar energias meio tensas hoje, cuidado. Se você tá procurando novas maneiras de aumentar as suas reservas financeiras ou programar as contas, a dica é agir com calma para evitar prejuízo. Ou seja, hoje você não vai emprestar um dinheiro, né, Cido?
1: Já era, eu já não queria mesmo. Agora é uma boa desculpa. Falou, olha, se alguém pedir, falou, ah, meu signo falou que não é bom.
2: O número é o 12, a cor violeta.
1: Virgem, você continua focado em seus interesses pessoais, mas a teimosia também pode aparecer e causar atritos no trabalho. Nem tudo precisa ser feito do seu jeito, e se quiser melhorar a convivência com os colegas e chefia, você precisa aprender a ceder. Número 35, cor creme.
2: Agora com você, Libra, vou te contar. Os astros destacam o desejo de ficar no seu cantinho sem muita interação com colegas ou outras pessoas. Planos para uma viagem talvez precisem de ajustes ou até mesmo daquele adiantamento. Mas se tiver cautela, o resultado pode ser melhor do que você imaginou. O número é o 61 e a cor é o rosa.
1: E chegou sua vez, Escorpião. Seu lado sonhador fica mais forte, mas também é sinal de desafios e problemas para colocar as suas ideias em prática. Superar esses atritos dependem da sua habilidade para se adequar às mudanças de última hora e de conquistar a colaboração de pessoas próximas. Número 51, cor azul.
2: E daqui a pouco a gente volta, hein, com as últimas previsões pro seu horóscopo aqui no Bom Astral. Pra quem é Sagitário, Capricórnio, Aquário e Peixes.
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2: 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Oi, gente, vem comigo até as 11 por aqui com muita música pra você.
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2: 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Mas primeiro você fala a frase premiada, tá? 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Tem muita gente participando aqui, deixa eu ver se eu consigo atender por ordem. É muita gente. Deixa eu ver quem tá por aqui participando, quem mandou áudio é o Flávio Teodoro. Deixa eu ver o que ele mandou aqui pra gente. Bom dia.
4: Bom dia, Gatona. Bom dia a todos os ouvintes do programa abençoado. Manda meu coração para nós, Jean Giovanni. Estou aqui por cá, aqui no Barro Alto, hoje de manhã. Estou no plantão aqui. Um dia abençoado a todos. O pessoal do Tabocão tá ligado, você lá na base 6 lá também. O meu irmão tá lá ligado, você lá no plantão. Com Deus aí, tudo de bom. Um dia abençoado a todos.
2: É isso aí, Flávio Teodoro. Um ótimo dia para você e toda essa galera linda aí que está sintonizada aí, tá bom? Muito obrigada pela sintonia por aqui. Muito bom ter aí a companhia de todos vocês, tá? Elismar Flamenguista, meu lindo, daqui a pouco eu toco a sua música, tá bom? Calma aí só um pouquinho, que eu sei que você tá ligadaço aí. Daqui a pouquinho eu toco a sua música, tá bom? Calma aí, só um pouquinho de paciência. Deixa eu ver quem tá por aqui, quem chegou aqui. É o Douglas. Ô Douglas, bom dia, tudo bem? Como é que tá o clima aí onde você tá? Tá fresquinho? Tá sol? Tá calor demais? Me diz aí. 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Bom dia, manda um modão aí pra mim, aqui na Fazenda Santo Antônio, município de Alto Horizonte. A música é Retrato de Mãe, com Mato Grosso e Matias. Daqui a pouco eu toco pra você, viu? Aqui tá sol demais. Olha, ele respondeu, tá ligadaço aí. Instantâneo ele respondeu: Douglas, um ótimo dia pra você, viu, meu amigo? Que Deus te dê um ótimo dia de trabalho, repleto de paz e, claro, com muitas bênçãos de Deus sobre a sua vida, tá bom? Daqui a pouquinho eu toco a tua música. O Fernanda, agora a sua música vai sair, tá? Céu Particular, a Fernanda aí oferece especialmente pro seu esposo Gilberto, né? Está aí trabalhando, tranquilo, de boa. Gilberto, daqui a pouco eu toco a sua música também, tá? A sua esposa Fernanda oferece aí especialmente pra você, Céu Particular de Henrique e Juliano. Deixa eu ver se dá pra atender mais um pedido aqui. Ô, Baiano, bom dia! Como é que você tá, meu amigo?
5: Bom dia, o Baiano tá falando. Eu queria a música de André Andrade. Você qualquer música, eu tô falando aqui de Goiânia.
2: Olha, que legal.
5: Tá fazendo todo mundo pra você também.
6: Tem uma vontade também.
2: Ô, Baiano, você tá em Goiânia aí, você tá fazendo uma viagemzinha breve, né? E sintonizado aí na programação. Muito obrigada pela companhia, viu? Que Deus possa te abençoar onde quer que você esteja aí, te trazer em paz, te levar em paz ao destino que você vai. Daqui a pouco eu volto com mais participação, senão o bloco vai estar muito grande. Tem muita gente aqui para atender, viu? E o Douglas aqui, o ouvinte aqui, tá dando feliz dia pro meu esposo. Você tá parabenizando meu esposo, é isso, Douglas? Vê se eu entendi aí. eu vou falar pra ele, tá bom? Muito obrigada, viu, Douglas? Muito obrigada mesmo, de coração, por estar parabenizando aí a pessoa importantíssima na minha vida, que é o meu esposo, tá fazendo aniversário hoje. 48 anos, gente do céu. Eu vou chegar lá, se Deus quiser, viu? Muito obrigada, daqui a pouco eu volto com mais participação. Gente, a última parte do astral de hoje, tem muita coisa, viu? Ó, se você prestar atenção na primeira segunda, eu prestei um pouquinho, tá? Ó, atenção pra quem é Sagitário: Bruno Garcia, Daniele, Rosilange, Capricórnio, Natália Aguiar, Leandro, Aline. Signo de Aquário: Paula Nayara, Meire Lisboa, Valdirene Xavier. E Peixes: Cida Borges e Júlio César. Ô Cida, minha linda, bom dia! Cadê os pão de queijo e o café quentinho aí? Um ótimo dia pra você que está aí sintonizada, tá bom, minha linda? Saudade do teu abraço, um abraço pra Heleninha, muito bom ter você aqui. E o WhatsApp aqui tá cheio de mensagem. Eu espero que eu dê conta de atender todos os pedidos até chegar às 11, tá, gente? Que quando chega 9 horas, pronto, pisca o olho, já é 11. Vamos de música depois do astral. Henrique Juliano, Céu Particular, pedido da minha amiga Fernanda em oferecimento aí pro seu esposo Gilberto. E daqui a pouco eu volto com mais participação pra você. Ótimo dia.
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8: Chegamos às últimas previsões pra hoje, né, Kel?
9: É isso aí, Cida. Chegou as últimas e agora é a vez de Sagitário. Sagitário, eu vou te contar, no que depender das estrelas, as suas chances de se destacar serão maiores. Mas é preciso fazer a sua parte, tá? Embora as parcerias e os relacionamentos recebam vibes poderosas, também pode surgir alguns atritos e cobranças na convivência com os colegas. Seu número pra hoje é o 59 e a cor é o azul.
8: Atenção, Capricórnio! Você vai querer sair da rotina para fechar a semana com chave de ouro. Os contatos com gente de longe também ganham destaque, mas a comunicação pode ser mais complicada do que esperava. É que a chance de mal entendido, se não tiver cuidado. Número 27, cor branco.
9: Agora você, Aquário, olha, o dia promete mudanças e novidades em casa. É hora de dar aquela mudada no seu cantinho, testar coisas novas e ouvir o seu sexto sentido que vai estar tinindo. Aproveite essas energias para encerrar tarefas e pendências, mas sem arrumar confusão com os outros, tá bom, Aquário? O número hoje é o 39 e a cor é o amarelo.
8: E agora a gente vai ver o que os astros têm pra Kelzinha. Ai, Peixes, vamos lá. Os relacionamentos continuam em alta e você vai fazer o possível para se cercar de pessoas queridas. É um bom sinal.
9: Bom.
8: Pena que talvez não seja tão fácil se entender com a família.
9: Ih.
8: A lua continua trocando farpas com os outros astros e anuncia torta de climão em vários momentos.
9: Ah, eu prefiro de limão.
8: Ah, é?
9: É.
8: Número 3, cor dourada.
9: É a vida, né, Cida?
8: É, então, verdade.
9: Tá. Essas foram as previsões de hoje pra você.
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0: 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Oi, se ligar e dar riscada eu não atender, viu? Eu sou ruim de telefone, viu, minha gente? Só Deus na causa. O José Lourenço chegou por aqui. José Lourenço, bom dia. Como é que você tá? Tá tudo bem? Tá tudo jóia? Bom dia, Lê. Quartou. 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Quartou já com a frase, né, José Lourenço? Desejo boa sorte pra você, viu? Feliz quarta-feira, meu amigo. Que bom ter você aqui. Ô, Simone, bom dia. Tudo bem, minha linda? Como é que você tá? 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Tô vendo aqui que vocês estão afinadíssimo. Tá com a frase em dia, certinha. Que coisa legal. O Ednilton. Bom dia, Ednilton. Feliz quarta-feira pra você. Bom dia, Lene. 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Você já tá participando, tá? Te desejo boa sorte, viu? Manda um alô pro Danilo Gnu, Paulinho Pararraio, Ednilson Farinha. O Ednilton, ele sempre quer se, com esses nomes. Oh, não vai fazer eu rir aqui no ar, não, tá, o Ednilton? Bom dia pra você, feliz quarta-feira. Um alô aí pros seus amigos aí. Danilo Gnu, Paulinho Pararraio e Ednilson Farinha, não é isso? Eu gosto de farinha, viu? Ó, eu sou maranhense, vocês sabem que eu sou maranhense. E amo farinha, gente. Amo demais farinha. É uma delícia. Ó, deixa eu ver quem chegou por aqui. O Diego tá por aqui. Diego, bom dia. Ô, Lê, bom dia pra você. Bom dia a todos os ouvintes da novela. Lê, cadê a enquete de hoje, Lê? Eu já amanheço o dia me perguntando o que você vai perguntar. O que você perguntou? Ô Diego, um abraço pra você, um abraço bem grandão pra essa galera linda de Goianésia. Muito obrigado pela sintonia, meu amigo. Todos os dias, todas as manhãs, sem falta, você tá aqui. E ele me perguntou assim, deixa eu perguntar, tá quente aí, tá frio aí na sua cidade? Como é que tá o clima? Olha, tá um clima bom, não tá nem quente, nem frio, até agora. Tá um clima maravilhoso, né? Aí eu sei que tá fresquinho, né, Diego? Eu andei entrando aí pra ver a temperatura, o clima daí de Goianésia, tá bom demais, né? Que coisa boa, que bom ter você aqui, viu? Feliz quarta-feira, meu amigo. Bom demais a sua presença aqui. O Valdeon tá por aqui. Valdeon, toquei a sua música, tá? Amanhã com o Leonardo, muito bom dia pra você. A Elizabeth tá por aqui mandando a frase premiada. Deixa eu ver aqui, Elizabeth. Bom dia, minha linda.
1: Bom dia, Helena, Elizabeth, a Primavera 2, participar do Pix.
0: Olha aí, tá vendo? E ela já mandou a frase premiada aqui, certinha, viu? Um bom dia pra você, viu, minha linda? É, o Celismar Batista, bom dia, meu amigo, tudo bem? Como é que você tá? Feliz quarta-feira pra você. Bom dia, te parabenizar pelo excelente programa, ouço todos os dias. Também quero participar da promoção Drogaria Badia. 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Selismar Batista já tá participando, tá? Desejo boa sorte pra você, Selismar. Tomara que você leve esse Pix, porque tá de rosca, tá? Ninguém ainda levou, tá bom? Ana Paula da Fazenda Crepúsculo, bom dia, minha linda, como é que você tá? Já tá participando da promoção, tá? Um ótimo dia pra você. Eliane Duarte, bom dia, minha amiga.

0: eu sempre ler no ar, viu, Sidislene? Deus abençoe muito a sua vida, te dê tudo de bom e do melhor, porque você merece, minha linda, tá bom? Tem muita gente por aqui, daqui a pouco eu volto. Gente, tem muita gente aqui, viu? Não sei se vai dar tempo de atender todas as músicas, mas eu já vou começar aí a pedir do meu amigo baiano, o que ele pediu aqui, deixa eu ver, cadê? Tem dois baianos aqui, gente, esse aqui...
1: Bom dia, o baiano tá falando, eu queria a música de André Andrade, você qualquer música,
0: André Andrade.
1: De Goiânia.
0: Tá certo. Um ótimo dia pra você, viu, meu amigo? Já vou tocar aqui a sua música. Aí logo depois tem Linda Cigana, de Silveira e Barreirinha, pedido do meu amigo aí, que pediu o Elismar Flamenguista. É isso aí. Vamos de música por aqui, sem mais conversa, depois de Drops do Pet. Mais música, um ótimo dia pra você.

0: Drops do Pet no ar e hoje a gente conhece uma raça que parece ter sido criada especialmente para fazer companhia, o Cavalier King Charles Spaniel. Pequeno, elegante e muito carinhoso, ele é conhecido por ser extremamente apegado à família. É aquele tipo de cão que gosta de estar perto, seja no sofá, durante um passeio ou simplesmente acompanhando a rotina da casa. Também costuma se dar muito bem com crianças e outros animais, mas não se engane pelo jeito delicado. Ele tem energia para brincar e adora participar das atividades do dia a dia. Uma raça que une doçura com banheirismo e muita elegância.
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Ei, de volta por aqui com o seu Bom Dia Alegria. Muito bom ter você aqui. Quem tá participando com a gente aqui, gente? Olha, amanhã tá maravilhosa. Sol tá brilhando lá fora e por aqui a sua participação comigo até às 11, viu? Ô, Ramilton, bom dia, Ramilton. O que você manda hoje, meu amigo? Bom dia pra você. Feliz quarta-feira. Ó, quem tá por aqui também, minha amiga Raimundinha, já deixou aí a frase premiada. 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Quartou por aqui, hein, Lídia? Quartou com aquele alto astral, energia positiva. E vamos de mais música por aqui. Humberto e Ronaldo, Artimanhas, participação de Ícaro e Gilmar. Um bom dia pra você. 9 horas e 56 minutos por aqui. Ótimo dia.

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3: 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Oi, estou amanhã com muito mais alegria por aqui. Feliz quarta-feira, meus amores.
4: Bom dia, alegria.
3: Que coisa boa, né, gente? O clima de Uruaçu agora tá 28 graus, sensação térmica de 30 graus. Tá quente, hein? O clima tá esquentando, parcialmente ensolarado por aqui. A gente segue a nossa programação. Olha, com a Aninha na cozinha hoje, tem uma receita maravilhosa aí de tapioca. Pra você que gosta de inovar, de sempre uma coisa nova, né? A tapioca com carne seca, é claro, uma maravilha, eu adoro. Você também que quer aprender, presta atenção aí, a Aninha na cozinha hoje. Hoje tá arrasando, tá? E a gente vai depois do Aninha na cozinha. Tem aí É Sério com a banda Encanto. A música tá fazendo muito sucesso. Música linda. Um forró romântico pra você que não abre mão aí de ouvir um forrozinho, claro, mais romântico, né? Com aquela pitadinha boa. E é por aqui a gente continua com a nossa programação. Um ótimo dia pra você. Feliz quarta-feira pra você, gente, tá? Um ótimo dia.
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7: Amigona, eu tenho uma sugestão para o seu jantar. Tapioca recheada com carne seca. Vamos precisar de um pacote de farinha de tapioca, 300 gramas de carne seca dessalgada, cozida e desfiada, uma cebola descascada e picada, 2 dentes de alho descascados e amassados, um tomate picado, uma colher de sopa de azeite, sal e orégano a gosto. Na sua frigideira, coloque a farinha de tapioca peneirada e cozinhe até soltar do fundo da frigideira. Desligue o fogo e reserve. Na sua panela e em fogo médio, coloque o azeite, a cebola e o alho e capriche no refogado. Depois, junte a carne seca, o sal e o orégano e misture bem. Disponha o recheio da carne seca sobre a tapioca e pode servir em seguida. Enjoy!
3: Que delícia!
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É isso aí, Banda Encantos, é sério por aqui na sua Nova Era FM, que bom ter você aqui, tá? Tem gente chegando aqui, viu? A Kênia Aparecida por aqui, bom dia, Lene, e aí, tudo bem? Bom demais, melhor agora, viu? Gostaria de participar da promoção Drogaria Badia, te deixa mais saudável todos os dias. Queria pedir uma música com Raça Negra, Tarde Demais. Um grande abraço pra você, Kênia Aparecida do setor bairro Boa Vista, que boa pedida, hein, minha amiga? Raça Negra aí. Top de linha, nunca deixou de fazer sucesso. As músicas de Raça Negra, gente, são maravilhosas. E por aqui o Valdinei Alves. Ô Valdinei, bom dia, como é que você tá? Tranquilo, tudo jóia? Quero participar aí dos prêmios. E ele pediu a música aí com o saudoso Cristiano Araújo, Você Mudou. Daqui a pouquinho eu toco pra você. A minha amiga Cida Borges tá por aqui. Bom dia, minha linda. A fé é uma semente que Deus planta em nossos corações. Para dizer que vai dar tudo certo, amém, eu acredito, viu? Um ótimo dia para você, um abração bem grandão para Helena. Ô Raimundinha, minha linda, bom dia, como é que você tá? Tranquila, tudo jóia? 100%, né? 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Cristiano Araújo por aqui, Você Mudou. E logo mais tem Kiss. Aí a pedido da minha amiga aí, Lala. Ô Lala, bom dia. Um ótimo dia pra vocês aí. Toda a galera aí da reciclagem do IP que está sintonizada por aqui. 10 horas e 19 minutos. Vamos de mais música para alegrar a nossa manhã de quarta-feira. Um ótimo dia para você.

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8: 9h10h34.

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0: clipe de uma música com Raça Negra, Tarde Demais. Um grande abraço pra você, Kênia Aparecida do setor Bairro Boa Vista. Vou tocar a tua música já já, viu, minha linda? Muito obrigada pela sintonia. Eu quero mandar um alô especial à minha amiga Lídia, que está sintonizada lá em Minasul. Um beijo pra você, viu, minha linda? Que bom ter você aqui sintonizada, ligadinha com a gente todas as manhãs. E daqui a pouco eu falo com você. Minha amiga Raimundinha, bom dia. Olha, essa música aqui de Raça Negra é top demais. Tarde demais, e eu vou oferecê-la pra você também. Um ótimo dia, viu? Ô Marlene, bom dia, tudo bem? Bom dia, Lene. Gente, sabe quem tá aqui? A Sirlene Rodrigues. Sirlene Rodrigues me deu um abraço maravilhoso, um abraço quente, confortável, me deu um presente, eu adorei, fiquei muito feliz, meu coração se encheu de alegria. Sirlene Rodrigues, muito obrigada pela sintonia, muito obrigada pelo abraço, pelo presente. O maior presente foi o seu abraço, na verdade. Eu tô muito feliz, que Deus possa te abençoar, te dar tudo em dobro, do bom e do melhor que você merece, tá, meu anjo? Um ótimo dia pra você. Ô Marlene, bom dia, lá do São Vicente, sintonizada. Vamos de música por aqui, Raça Negra tá demais. E Zé Felipe, Ruim de Coração. Ah, já no finalzinho da nossa programação por aqui, curtindo uma música. Um ótimo dia pra você.
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2: Uma das tendências mais fortes da decoração atual é a criação de ambientes sensoriais. Em outras palavras, casas que não são bonitas apenas para os olhos. Tecidos agradáveis ao toque, aromas delicados, iluminação confortável e até o som do ambiente passaram a ter importância no projeto. Por isso, cada vez mais pessoas estão investindo em tapetes, mantas, velas aromáticas e difusores. A casa deixou de ser apenas um espaço bonito. Ela precisa ser uma experiência.
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3: 9:50. Oi, sou amanhã por aqui com muito mais alegria pra você.
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3: Gente, aqui o dia passa rápido, viu? Quando a gente pisca o olho, já passou 2 horas por aqui e a presença de vocês, a companhia é uma delícia. É muito bom estar com vocês. Ô Maquiane, bom dia, minha linda. Como é que você tá? Tudo bem? Tudo jóia? 100%, ó. Dá tempo da gente curtir ainda uma música boa por aqui. Léo Nascimento, Coração Despedaçado. Que coisa boa, né? 10:51. Faltam uns minutinhos, tá, gente? Daqui a pouco eu volto aí com a reflexão do dia. Um ótimo dia pra você.
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0: Você pode ser a melhor pessoa do mundo, ter um coração bom, ajudar quem precisa e fazer tudo da forma certa. Mas se você estiver no lugar errado, nada parece dar certo. Uma flor não deixa de ser bonita porque nasceu no deserto. Ela apenas está em um lugar onde não consegue florescer. Às vezes o problema não está em quem você é, mas no ambiente que te cerca, nas pessoas que não te valorizam ou nas situações que impedem seu crescimento. Nem toda despedida é uma perda. Muitas vezes é apenas o caminho para encontrar um lugar onde sua presença seja reconhecida. O seu esforço valorizando a sua paz e respeitada. Há portas que se fecham não para te punir, mas para te direcionar. Há pessoas que se afastam porque não fazem parte do destino que te espera. Insistir onde não há reciprocidade é desperdiçar energia e tempo. Quando você encontra o lugar certo, não precisa implorar por atenção, respeito ou carinho. Você apenas floresce, porque finalmente está onde sempre deveria estar. Isso aí, chegamos mais o final de um Bom Dia Alegria por aqui. É sempre muito bom estar com vocês. Fique agora com o Jornal Virou Notícia, com muita notícia para você, tá bom? E amanhã temos um encontro marcado às 8 da manhã, com muita música boa e, claro, muita alegria, que é o que não pode faltar em todas as manhãs, né? Eu desejo aí uma feliz quarta-feira a todos os meus amigos ouvintes lindíssimos, maravilhosos, tá? Fiquem com Deus e amanhã, se Papai do Céu permitir, claro, eu estarei de volta aqui com vocês para juntos fazermos uma programação maravilhosa aqui na sua Nova Era FM 99.5. Fiquem com Deus, um ótimo dia e tchau, tchau.
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2: Esporte News. A Copa do Mundo teve sequência ontem com mais jogos. A seleção francesa venceu o Senegal por 3-1, enquanto o Iraque perdeu de goleada 4-1 para a Noruega. A Argentina, com 3 gols marcados pelo atacante Messi, venceu a Argélia pelo placar de 3-0. A Áustria, hoje de madrugada, bateu a Jordânia pelo placar de 1-0. A sequência hoje, às 14 horas, Congo e Portugal, Inglaterra e Croácia. A seleção de Gana enfrenta o Panamá. Esse jogo às 8 da noite. Uzbequistão enfrentará a Colômbia às 23 horas. Enquanto isso, a seleção brasileira treinou com Neymar. Camisa 10 foi a campo pela vez primeira desde que a seleção se reuniu para a Copa do Mundo. Inicialmente, treinamentos físicos. O Brasil que volta a campo nesta sexta-feira às 21h30 contra a seleção de Haiti.
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4: 11 horas.
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0: 11:01. Quarta-feira, 17 de junho de 2026. A partir de agora você acompanha conosco o Jornal Virou Notícia, Rádio Nova Era FM 99.5, uma emissora do Grupo Serra Azul. Muito bom dia, você que nos acompanha neste momento, estaremos juntinhos até o meio-dia. Eu sou a Dilma Brito, neste horário eu faço companhia para você. Jonathan Fernandes também, que é o meu companheiro de bancada, participará conosco direto da capital, né? E vai falar com a gente ao vivo, direto de Goiânia, trazendo também informações. E a gente vai falar hoje, nós vamos bater um papo aqui com o secretário municipal de turismo, Antonioni Goulart. E vai falar, fazer um convite para a população de Uaçu, vai falar um pouco sobre o trabalho dele. E aí daqui a pouquinho a gente vai iniciar esse bate-papo. Nosso telefone, o WhatsApp, está liberado, você pode interagir, participar conosco. É o 3357-1549. 3357-1549 está liberado, tá bom? 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Jonathan Fernandes já está na linha, né, Jonathan? Bom dia.
1: Bom dia, Dilma Brito. Bom dia, especial nosso ouvinte. É um prazer estar aqui mais um dia na Rádio Nova Era para fazer o Virou Notícia. Hoje não estou no estúdio, como a Dilma disse. Eu estou na capital. Para ser mais preciso, estou no Palácio das Esmeraldas, aguardando agenda com a equipe do governo, do governador. Os ânimos aqui, um clima de muita festa e alegria, o governo que comemora os bons números aqui. Não teve tantas mudanças, essa é a minha segunda vinda aqui ao Palácio das Esmeraldas, depois que o Daniel Vilela assumiu o governo do estado de Goiás. E o que o Caiado montou de estrutura ao longo dos anos continua igual, claro que fez questão de nomear desde o porteiro, as copeiras e a decoração feita pela Gracinha Caiado continua exatamente igual, o governo continua com a cara do Caiado, uma equipe muito boa também por sinal, mas o que eu reparo por aqui é que o Daniel Vilela ainda não efetivamente deu a cara, né, ao governo. E eu trago no segundo bloco, né, porque no primeiro bloco a gente já tem a entrevista com o secretário municipal de turismo, e eu trago aí mais bastidores e informações aí para os nossos ouvintes, Dilma.
0: É isso. Jonathan, você consegue me ouvir bem?
1: Perfeitamente. Você me ouviu perfeitamente?
0: Eu te ouço perfeitamente. Olha, o secretário de turismo já se encontra aqui nos estúdios e eu já vou convidá-lo a participar com a gente aqui, porque ele tem compromisso já já, né? Daqui a pouquinho ele tem uma outra entrevista e aí a gente já inicia. Quero agradecer por estar conosco aqui. Seja bem-vindo, secretário Antonioni Goulart. Muito bom dia.
2: Bom dia, Dilma. Bom dia, ouvintes da Nova Era. Bom dia, meu vereador Jonathan. Está aí em Goiânia trabalhando para nós, né, Jonathan?
1: Sim, eu estou aqui hoje cumprindo a agenda, secretário. Obrigado pela participação no programa.
2: Que isso, é uma honra. Prazer estar aqui com vocês de novo, falando um pouco do nosso turismo, né?
1: É isso aí. E a gente já inicia para falar a respeito do evento que acontece já nesse final de semana, para dar início, inclusive, ao cronograma dos 95 anos de emancipação política de Uruaçu, que é o sexto circuito goiano. Eu queria, secretário, com que o senhor falasse para o nosso ouvinte do que se trata.
2: O vereador, esse sexto circuito do Campeonato Goiano, a sexta etapa, deve acontecer aqui em Uruaçu pela primeira vez. É um evento muito importante se tratar de turismo, um evento muito concorrido por várias cidades do estado e um evento que foi abraçado pela população. Vai vir a TV Fiji, vai vir a TV Record, a Rede Globo, então vai ser um evento completo. Vamos fazer ali na Praia da Generosa, teremos a premiação do primeiro ao décimo lugar com troféu e dentre desses 10 primeiros colocados, sortearemos, será o sorteio de uma, de uma lancha Up Bass Brasil Boots com a carreta, entendeu? Então, assim, é um evento, além de fortalecer o turismo, ele fortalece também a pescaria de Uruaçu.
0: Secretário, quem pode participar? Como fazer para participar deste evento?
2: Então, o valor da inscrição é uma inscrição simbólica, uma inscrição que é uma cesta básica só por equipe. Então, a equipe pode ter até 3 por canoa. A inscrição ela é feita com o presidente da Federação do Circuito Goiano de Pesca, Paulinho. Eu vou deixar o telefone aqui com vocês para vocês entrarem em contato. Para vocês fazerem a inscrição e participar conosco. Lembrando também, o Dilma, que antes da largada terá um delicioso café da manhã nos restaurantes ali do lago. E chegando, depois era com o pessoal trazer o vídeo do tucunaré que foi pescado, um delicioso jantar ali na Dona Maria.
0: Olha só, que maravilha, hein? É isso. A partir de que hora, secretária?
2: 6:30 da manhã vai ser a largada. Aí o pessoal sai para pesca e volta à tarde. Trazendo...
1: Secretário, ainda tem vaga disponível e será aberto para toda a região?
2: Sim, tem vaga disponível sim, o Joana. Pode entrar em contato com o Paulinho pelo telefone 64 98412 4810. Eu vou deixar o telefone com a Dilma aqui na Nova Era, para o ouvinte que quiser pegar o número e entrar em contato e fazer a inscrição para participar desse evento maravilhoso. Já no sábado, dia 20, às 6:30 da manhã, hein, gente? Vamos acordar cedo e vamos pra lá.
0: Lá na Praia Generosa,
2: isso,
0: né?
2: Praia da Generosa.
0: Tem um número limite, assim, de participantes?
2: Não, não. Pode fazer inscrição tranquilo, que não tem limite, não. Quem tiver com a documentação certinha da embarcação, tem que ter o arraiz também, né, pra entrar na disputa. Não tem limite de participante, não. Pode fazer inscrição tranquilo.
0: Eu até ia perguntar.
1: Secretário, tem idade para participar?
2: Tem que ter a raiz, né, vereador? Então, eu creio que 18 anos, né? Para conduzir o barco. Lógico, se o pai quiser levar o filho, não tem problema.
0: E aí o secretário já convida toda a população para assistir esse evento, claro, né? Que é muito bacana, muito divertido. A família, todo mundo para lá.
2: Exatamente. É, vamos todo mundo pro lago final de semana, vamos passar lá conosco e participar desse evento que ficou para a história. Uruaçu.
0: Secretário, aqui a nosso bate-papo vai ser rápido, né? Que eu sei que o senhor tem outro compromisso agora, até agradeço aí a gentileza de nos atender. Me fala um pouco, fala para o nosso ouvinte como que está aí, como que estão as ações da Secretaria do Turismo.
2: Não, a gente está trabalhando bastante, ô Dilma, a gente está buscando recurso fora, está conseguindo emenda, então assim, a gente está trabalhando não é só com o dinheiro da prefeitura e buscando parceiro com deputado. Então, assim, o turismo voltou realmente para Uruaçu. Estamos agora no final do mês já trabalhando com a exposição agropecuária. Depois eu venho aqui conversar um pouco. Tem a festa do Caju que a gente apoia. Tem o Cavaleiro de Santana que a gente está apoiando também. Tem dia 18 de julho, o campeonato de kart. Por aí vai. Então, assim, o turismo realmente voltou de verdade. E vamos fazer história nessa gestão aí.
0: Que ótimo. Agora vem férias também, né? Mês que vem as férias, temporada. E aí tem já algum projeto para trazer os turistas nas férias?
2: Então, a gente vai já começa no final do mês, né? Com as festividades da exposição agropecuária, com o Cavaleiro de Santana, que já faz parte do calendário. Aí já entra as festividades no lago também, onde teremos eventos com som automotivo, teremos torneio de vôlei, futebol, igual a gente faz sempre, e tudo isso com a segurança do Corpo de Bombeiro, que está apoiando também essa temporada.
0: Essencial, né? Essencial. E aí tem uma parceria também com a Secretaria de Cultura, né?
2: Cultura, Secretaria de Esporte, então a gente trabalha em conjunto.
0: E a Prefeitura super apoiando.
2: Super apoiando, Machadinho, Bia... corre atrás, ajuda a gente com recurso, ajuda a gente na organização. Então, assim, a equipe toda trabalhando para trazer o melhor para Uruaçu.
0: O Jonathan, a Câmara Municipal também está com total apoio aí, né, para a realização desses eventos.
1: É isso aí, Dilma. Com a liderança do nosso vereador, presidente Josimar Nogueira, a Câmara tem ajudado, inclusive vai destinar parte de recursos do duodécimo para poder ajudar no evento da próxima semana, que é a tradicional Cavalgada dos Cavaleiros de Santana. E como você falou agora há pouco, Dilma, e o secretário repercutiu sobre, ações da Secretaria de Turismo, eu queria que ele falasse para o nosso ouvinte mais sobre a pecuária e verificar se tem ainda algum grande show para anunciar ou se a grade completa já está completa.
2: Jonathan, eu queria agradecer a parceria da Câmara também, me desculpe eu não ter falado antes, mas o presidente, vocês todos estão ajudando a gente, não só no Cavaleiro de Santana, mas também na exposição agropecuária. Então eu agradeço em nome do turismo de Uruaçu, viu? E eu vou passar para vocês sim, a grade nossa, que eu não vou passar em detalhes, que eu vou deixar o sindicato também na próxima oportunidade, a gente tá sentando junto aqui e conversar com vocês, mas já tem já organizada a Rainha do Rodeio, já vai ter alguns shows como Rio Negro Solimões, Mariana Fagundes, Luísa Martins, Guilherme Santiago, Rick Renner. Então esses shows já estão confirmados já, e alguns outros para vir. E teremos rodeios também. Detalhe, entrada franca, tá? Não será cobrado bilheteria, todos os dias será liberado para a população.
0: Que notícia boa, secretário, porque normalmente apenas no aniversário de Uruaçu, né, que as pessoas levam 1 quilo de alimento não perecível. Então, este ano está aberto ao público todos os dias.
2: A população pode ir sem medo que portões abertos, todos os dias, do dia 30 ao dia 5.
0: Maravilha, hein? Muito bom. É isso aí. Secretário, algo mais a acrescentar?
2: Eu agradeço pela oportunidade. Pode contar comigo, conte com o turismo, conte com a gestão Machadinho. Vocês precisarem da gente aqui, estamos à disposição.
0: Jonathan, algo que você gostaria de acrescentar aí para o secretário?
1: Eu agradeço ao Antonioni, compadre, amigo, pela participação ao Vila Notícia. Reforço o convite aí para a sexta etapa que acontece aí nesse final de semana, secretário.
2: Reforçando o convite aqui para a população, sábado agora, dia 20, no Lago na Praia da Generosa, vai acontecer a sexta etapa do Circuito Goiano de Pesca Esportiva. É uma etapa oficial, tá? Então convido a população para estar presente lá participando com a gente. A largada vai ser às 6:30 da manhã, tá? E depois no final do dia o pessoal volta onde acontecerá a premiação.
0: Antes do secretário terminar aqui com a gente, deixa só atender alguns ouvintes, tá? Porque estão participando aqui durante a entrevista. Bom dia vai para Dulce, Helena, sempre nos acompanhando direto de Goiânia. Obrigada aí pela sintonia. Quero cumprimentar também a vereadora, vice-presidente da Câmara Municipal, Joveni Magalhães, que está na escuta, está mandando aí um abraço ao secretário, né, parabenizando pelo trabalho realizado em prol do turismo aqui da nossa cidade.
2: Obrigado, Joveni, um abraço.
0: Temos também aqui um áudio, vamos ouvir.
3: Bom dia, Dilma Brito, bom dia, Jonas. Deus Manegão tá aqui ouvindo, tô aqui do lado, trabalhando aqui, só pelo lobo, tá? Trabalho isso aí, ó.
0: Vou passar novamente que tava acelerado.
3: Bom dia, Dilma Brito, bom dia, Jonas. Deus Manegão tá aqui ouvindo, tô aqui na beira do lago, trabalhando aqui, só pelo lobo, tá? Trabalho isso aí, ó.
0: Tá mesmo, tá com o rádio ligado. Josimar, obrigada, viu? Josimar Negão, nosso ouvinte de todos os dias.
2: Josimar, obrigado pela confiança.
0: Secretário, muitíssimo obrigada, tá? Volte sempre, a rádio está de portas abertas sempre que precisar.
2: Eu que agradeço mais uma vez o convite, pode contar comigo sempre.
0: Obrigada. Antonioni Goulart, né, secretário de Turismo, conversou com a gente. Ele que já esteve aqui no Virou Notícia já há um bom tempo. E aí volta para fazer esse convite maravilhoso, que é no próximo sábado, lá na Praia Generosa. O evento é o Circuito Goiano. Gente, se você tiver a oportunidade, vá. Não perca as oportunidades, porque é no nosso município, né? E a gente tem que apoiar, a gente tem que participar desses grandes eventos que acontecem aqui na nossa cidade. Jonathan?
1: E mais, Dilma, o evento não é só para quem gosta de pesca, assim. Na praia, a gente tem, vai ter som automotivo, lá tem os bares para os turistas, e para quem gosta de observar a pesca também. Necessariamente não é só para quem quer ir para participar. Para quem gosta também
0: tanto,
1: de acompanhar os eventos, está aberto aí o convite para a comunidade.
0: É isso mesmo, é isso que o Jonathan falou. Tá aberta a comunidade, você pode ir com a sua família, vá para almoçar, passar o dia na praia. É um programa que a gente não faz todo fim de semana. Então, quando tem esses eventos, época de férias, então, a praia fica cheia, fica mais bonita. E é gostoso, né? Um clima gostoso, um clima bastante familiar. E aí fica esse convite, então, e eu agradeço ao secretário Antonioni por vir aqui ao vivo no Jornal Virou Notícia mais uma vez, fazer esse convite aí para toda a população. Olha, gente, vocês podem continuar participando, tá bom? A nossa promoção continua, a promoção do Pix. Hoje é quarta-feira, sexta-feira nós vamos ligar para um de vocês, tá? 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Quando a equipe ligar para um de vocês na sexta-feira, não diga alô. Vocês vão dizer essa frase. 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E eu estou torcendo para sexta-feira agora, um de vocês levar aí esse Pix na conta, gente. Sexta-feira, finalzão de semana, batendo na porta, já pensou? 300 a mais no bolso? Nada mal, né? Então fica aí a dica, participem, manda a frase premiada e acompanhem a programação na sexta-feira, porque de repente você pode ser o nosso escolhido aí, tá bom? Jonathan, antes de chamar o intervalo, você quer acrescentar algo mais? Jonathan, você me ouve? Oiê! Parece que caiu a ligação. A gente volta a falar com o Jonathan daqui a pouquinho. Eu vou para um rápido intervalo, 11h18. Na sequência, volto com o segundo bloco do Virou Notícia.
1: Dilma,

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1: 11:21. 11:21. Virou notícia até o meio-dia. 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O Jonathan que está na linha, Jonathan, já nós vamos conversar com a diretora lá do IFG Campus Uruaçu, Heloísa Ávila. Já ela traz novidades bacanas para a população. E aí, Jonathan, eu quero falar com você a respeito dessa propaganda que eu falei aqui agora da Nexcel Celulares. Depois vamos trazer o Fabiano aqui no Virou Notícia para ele falar mais a respeito dessas bicicletas elétricas, motos. O que você acha?
2: Um dia foi feito. Ele tinha um mau humor com o Lázaro, agora que o Lázaro não está no projeto, mas eu tenho certeza que ele não vai ter dificuldade em aceitar. Mas voltando de uma aqui para o Palácio das Esmeraldas, o Daniel, que busca agendas diretos no interior para tentar se aproximar, né, do eleitorado, onde o ex-governador Ronaldo Caiado tem uma boa aprovação, mas é essa boa aprovação do ex-governador que acaba refletindo diretamente nele. Inclusive o Daniel, que tinha muita dificuldade em se deslanchar, aproveitou do bom momento do governo e está transformando isso em intenção de votos, né? O Daniel tem um problema, que é o desconhecido. Ele é um candidato que é desconhecido, mesmo sendo filho, né, de Maguito Vilela, que foi um grande político do estado de Goiás e também de todo o Brasil. E o último levantamento que a pesquisa direta trouxe, o Daniel tem 35%, né, de intenção de votos aí no primeiro turno. O seu opositor, Marconi Perillo, tem 19% de intenção de votos. Adriana Costa, do Partido dos Trabalhadores, tem 11% da intenção de votos. E o Wilder, que aparece em quarto lugar, com 10% da intenção de votos. Tem candidaturas únicas, né, que foram incluídas na pesquisa, como o Luiz César, o Edvar Madureira e o Telemanco, que é do Partido Novo. No entanto, não chegou nem. E esse levantamento, né, foi realizado com 1.500 pessoas em todo o estado e foi registrado no Tribunal Superior Eleitoral sob o código GO 07758/2026, né? Foi uma pesquisa que foi paga com recursos próprios no valor de R$12.000. E Daniel, que busca esses votos no interior, volta mais uma vez aí a Uruaçu para fazer aceno, não só para Uruaçu, mas para toda a região norte, agora no projeto Agro é Social. A intenção é trazer comitivas de Alto Horizonte, Amaralina, Campinaçu, Campinorte, Campos Verde, Colinas do Sul, Estrela do Norte, Formoso, Mara Rosa, Montevidéu do Norte, Mutunópolis, Niquelândia, Porangatu, São Luís do Norte e Trombas. A chefia de gabinete está fazendo questão de ligar pessoalmente prefeito a prefeito para mais uma vez mobilizar toda a região norte nesse evento do Agro Social que acontece aí em Uruaçu nessa sexta-feira a partir das 8:30. Como eu já disse algumas vezes, né, o Iguaçu é um reduto muito marconista. Marconi investiu durante 20 e tantos anos dentro de Iguaçu e tem uma boa aprovação na cidade, né? O ex-prefeito Valmir Pedro sempre liderou isso. E a dificuldade do governador, que hoje tem um líder aí em Iguaçu, que é o nosso prefeito Machadinho, é de reverter nessa situação. E nesse evento do agrosocial vai ter entrega de certificados e também cartões do crédito social. Vai ter a feira do produtor, atendimento social, com CAD único e emissão de registro geral, o RG. E também serviço do VaptVupt e da Equatorial, da Agrodefesa e a distribuição do mix do bem, né, para as pessoas em situação de vulnerabilidade social e financeira. O Daniel volta aí em menos de uma semana para o Iguaçu para se aproximar das lideranças, estar mais perto da comunidade e fazer acenos direto para uma área que o Caiado perdeu muita força, que é o agro, né? O agronegócio criou um mau humor gigantesco com o governo por causa da fatídica taxa do agro. Essa taxa, ela foi imposta goela abaixo, mas foi endossada pela Assembleia Legislativa, votada pelos deputados, cobrou a... No entanto, não conseguiu executar parte desse recurso. O STF, conduzido pelo Alexandre de Moraes, inclusive entendeu que havia não havia legalidade para prosseguir com essa ação e foi suspenso e o Caiado, antes de deixar o governo, fez um último ato, né, suspendendo a fatídica taxa do agro. E a equipe de campanha do Daniel viu essa situação de expandir, né, essa aproximação do governo com o agro, com esse projeto, que é o agro social.
1: Ô, Jonathan,
2: também ligado pela Yara, né?
1: Isso. Que é isso. Eu vou precisar te cortar aqui um pouquinho. Já já a gente volta a falar sobre esse evento aí do agro social, pode ser? Porque
2: pode ser.
1: Nós estamos aqui no estúdio com a diretora lá do IFG, né, aqui de Iguaçu, a Heloísa Ávila, e aí ela tem outro compromisso também após a fala dela aqui no Virou Notícia, tá bom? Daqui a pouquinho a gente volta a falar sobre o agro social. Combinado?
2: Combinado.
1: 11 horas e 28 minutos, a Heloísa vai falar com a gente agora, porque, olha gente, atenção, tem cursos disponíveis, tá? Lá no IFG, e aí a Heloísa vai nos trazer detalhes. E tem inscrições que encerram hoje. Então fiquem atentos. Heloísa já está por aqui para nos trazer esse recado. Heloísa, obrigada mais uma vez por estar conosco aqui no Virou Notícia. Bom dia.
3: Dilma Brito, bom dia. Bom dia a todos os ouvintes da Nova Era FM. É sempre um prazer estar aqui, receber o seu convite para falar um pouco mais, divulgar um pouco mais do Instituto Federal de Goiás, sobretudo o Campus Uruaçu, e das oportunidades de formação para as pessoas que estão aqui na nossa região. Hoje encerram as inscrições do curso técnico de segurança do trabalho. Dilma, esse curso, ele é um curso muito procurado, ele foi pensado exatamente para atender a nossa região, que foi até nós, né? Muitas pessoas, muitas empresas, né? Muitos empresários nos procuraram. A demanda veio da sociedade mesmo. Nós precisamos de trabalhadores, nós precisamos de pessoas formadas em técnico de segurança do trabalho. Quem pode fazer esse curso, Dilma? Quem já tem 18 anos e tem o ensino médio completo. Então, ele é um curso técnico, ele é um curso de nível técnico. Quem vai estudar lá vai sair pronto exatamente para ocupar esses melhores lugares que hoje já tem essas oportunidades.
1: Já sai direto para o mercado de trabalho.
3: Exatamente. Ele é um curso de 1 ano e meio de duração e estuda à noite. Então, a pessoa vai poder trabalhar durante o dia, continuar, né, as atividades laborais normalmente, mas à noite vai lá para o IFG e vai estudar.
1: Olha só,
3: por um
1: gente.
3: Ano e meio. Começa agora em agosto as aulas e terminam em dezembro do ano que vem.
1: Passa muito rápido.
3: Passa muito rápido, é uma grande oportunidade. Repetindo, começa a estudar em agosto, termina em dezembro. Hoje é o último dia para se inscrever. É totalmente de graça, Dilma. A inscrição é de graça, estudar não paga nada e ainda tem a possibilidade de receber o jantar. lá na instituição.
1: Olha
3: todas
1: só.
3: As noites. Então, como eu faço para me inscrever, Dilma? É só entrar no site www.ifg.edu.br. Tem uma aba lá, estude aqui, estude no IFG, em seleções em andamento, técnico subsequente. Então, esse curso é um curso para quem já tem 18 anos e tem o ensino médio completo. Vamos estudar, vamos lá, vamos fazer a inscrição. Se tiver alguma dúvida, podem ir lá pessoalmente também.
1: Isso vale também para você que já está empregado, está tentando aí uma oportunidade melhor na vida, porque é uma profissão, não é, Heloísa?
3: Com
1: é
3: certeza,
1: uma profissão.
3: Hoje um técnico em segurança do trabalho tem uma boa remuneração, tem grandes oportunidades, como eu disse, as empresas já estão nos procurando, querendo indicações de pessoas formadas nessa área. Como nós não tínhamos esse curso, nós propusemos, esse curso é novo, justamente para que possamos formar as pessoas da nossa região para ocupar esses melhores lugares, as melhores oportunidades, os melhores salários.
1: E a demanda por um profissional dessa área é grande, não só aqui em Uruaçu, né? Tem pessoas, a gente hoje vê em várias empresas, os empresários, comerciantes sofrendo com a falta de mão de obra, né? Não tem, não tem. E aí muitas pessoas falam assim, a gente já debateu aqui sobre isso, sobre essa questão, muitos trabalhadores falam, ah, mas é, o que a gente recebe hoje no mercado de trabalho não vale a pena, então eu vou escolher e tal. Mas é preciso que se qualifiquem. Agora, uma oportunidade como essa, gratuita, né? Aqui na nossa cidade, na nossa região, vale para homens e mulheres, né, Luísa?
3: Sim, com certeza. E aí, Dilma, é o que você falou. Muita gente paga por esse curso, precisa em outra cidade para estudar, para formar. E agora nós temos a oportunidade aqui na nossa cidade, para a região. Muitas pessoas que moram nas cidades circunvizinhas têm transporte, que conseguem vir e voltar todos os dias. Nós temos estudantes, né, de várias cidades vizinhas, então vamos estudar, vamos aproveitar a oportunidade.
1: A ouvinte está perguntando aqui, esse curso vai ser vestibular? Não, é um curso técnico, não é, Heloísa?
3: Ele é um curso técnico e ele, a prova dele é uma redação. Então inscreveu, tem a prova, é uma redação de 30 linhas.
1: Que maravilha. São 30 vagas, é isso?
3: São 30 vagas, as inscrições encerram hoje. Então só tem hoje para se inscrever. Vamos lá, vamos
1: e aí,
3: se inscrever.
1: E aí a pessoa faz a inscrição por esse, pelo site aqui que você passou,
3: pelo,
1: né?
3: Pelo site ifg.edu.br, entra na aba Estude no IFG, entra dentro da aba Seleções em Andamento, e a outra aba, técnico subsequente, porque ele é um curso técnico, ele é um curso de nível médio subsequente. Ele não é um curso de graduação, ele é um nível médio.
1: Quem se interessa e às vezes não deu tempo de anotar, está em dúvida, pode falar com a gente, que entrar em contato no nosso telefone WhatsApp, que a gente passa para vocês, tá? O nosso telefone é o 3357-1549. Tem também um outro curso disponível, né, Heloísa?
3: Exatamente. Agora, quem quer fazer um curso superior, nós temos a graduação em Química. Então, quem quer trabalhar na área de química, seja nos laboratórios, farmácias de manipulação, as mineradoras, grandes empresas, elas sempre, grandes e pequenas empresas também, né? Sempre precisam de técnicos na área de química. E também existe a possibilidade de trabalhar na docência, ser professores de química também, pesquisadores. Então, a área da química, ela é muito ampla. Esse é em nível de graduação, esse é faculdade, quem quer fazer um curso superior. Então são 30 vagas, também utiliza a nota do Enem, esse não precisa ir lá nem fazer prova. É só jogar a nota do Enem de 2013 a 2025. Qualquer data desses anos anteriores que a pessoa fez o Enem, é só jogar lá que o próprio sistema puxa a maior nota que a pessoa teve e entra. Da mesma forma, gratuito, não paga nada para se inscrever, não paga nada para estudar. Existe a possibilidade de jantar e algumas outras bolsas lá dentro também, Dilma.
1: Olha que oportunidade. Esse também de licenciatura em Química, o período é noturno, né?
3: Sim, esse é noturno, esses são 4 anos, porque é um curso de graduação, é uma faculdade. Mas entrou lá no curso, já tem as oportunidades de bolsas, que podem ser também vinculadas a trabalho, né? Já tem oportunidades de trabalho. O comércio local sempre nos procura, pede indicação de pessoas. Então, Dilma, hoje nós não conseguimos atender a todas as pessoas que nos procuram. Hoje mais pessoas nos procuram pedindo nomes para levar.

0: você vai aprender ali metodologia científica, você vai aprender língua portuguesa. Então, tem várias disciplinas dentro de um curso de química.
1: Que né? dá
0: então,
1: base é para muita
0: dá
1: coisa,
0: base
1: né?
0: para muita coisa. É uma formação humana. É para além do mercado de trabalho. Nós não estamos falando só de oportunidade de trabalho. Então, é muito importante. E outra, Dilma, a gente aproveita oportunidades. Às
1: claro.
0: Vezes a gente tem um sonho de fazer um curso, mas que às vezes não tem ali na possibilidade no momento, às vezes não tem na cidade, às vezes não tem a possibilidade, às vezes é um curso pago. Então, até que chega aquela realização de um sonho, às vezes, vamos fazer aquilo que tem a oportunidade de ser feito, que é rentável, tem um retorno financeiro, tem um retorno de possibilidades de formação, de inserção no mundo do trabalho. Vamos aproveitar, vamos pegar a oportunidade.
1: É, até porque conhecimento nunca é demais, né, gente?
0: Exatamente.
1: E aí, foi-se o tempo que um estudante tinha que sair de Uruaçu e ir para a capital. Antes, as pessoas tinham que sair daqui de Uruaçu para ir para Goiânia, com a maior dificuldade. Os pais sempre ralaram para mandar os filhos para estudar, para conseguir alguma coisa na vida. Não é fácil, gente. Hoje, nós podemos dizer que temos tudo nas mãos. Olha só essa oportunidade, essas oportunidades que a diretora Heloísa Ávila acaba de anunciar aqui, de trazer para a gente, totalmente gratuito. Olha, antes não tinha isso, né? E aí, só lembrando que esse curso aí de licenciatura em Química, que é graduação, as inscrições vão até 25, né? Até o dia 25
0: isso,
1: agora.
0: Isso, essa ainda tem um tempinho. Até dia 25 agora desse mês, 25 de junho. Mas não deixa para os últimos dias, não. Porque às vezes muitas pessoas se inscrevem e o sistema acaba carregando,
1: sim,
0: né?
1: E as vagas são limitadas,
0: vagas,
1: né?
0: Vagas limitadas. Vamos estudar. Não deixe essa oportunidade passar.
1: Ok. Jonathan Fernandes, você ainda está por aí, né?
2: Sim, Dilma, eu tô aqui. Deixa eu fazer a pergunta para a Heloísa.
1: Por favor. Pode falar.
2: Bom dia, Heloísa. Durante a campanha, um dos compromissos que você fez, inclusive, no Virou Notícia, foi de trazer a comunidade novamente para o Instituto Federal, com novas opções de curso. E está acontecendo agora, né? É uma inovação esse novo curso que está sendo apresentado. Mas e a aceitação? Você está sentindo que a comunidade está correspondendo? Está tendo muita procura?
1: Só complementando a pergunta dele, e de acordo com essa tamanha demanda das empresas também.
0: Oi, Jonathan. Primeiramente, é um prazer falar com você. Eu agradeço todo o apoio, toda a possibilidade de diálogo que nós já tivemos aqui em outras oportunidades. É muito bom essa parceria. Respondendo, sim, é sempre um desafio, né, aproximar ainda mais a comunidade de uma instituição que é nossa, é de todo mundo. Todos nós, aqui, Uruaçu, região, nós precisamos pensar que o Instituto Federal, ele está aí para atender as demandas das pessoas que precisam de formação, a demanda dos empresários, a demanda da comunidade em geral, né? E graças a Deus, Jonathan, nós estamos sim conseguindo avançar, né, frente a todos esses desafios, porque essa formação, ela está sendo ampliada, nós estamos pensando sim, novos cursos, atender justamente a comunidade. Como eu disse para você, né, em outras oportunidades, nós queremos crescer e desenvolver junto com a cidade. Uruaçu hoje é uma grande potência, como você já colocou aí no bloco anterior, na sua fala, é uma grande potência, hoje é um grande centro do agro, é o centro das indústrias, é o centro da mineração, centro dos negócios, e nós, enquanto um centro de formação em todas as áreas, nós precisamos nos apropriar disso, pensar que Uruaçu também é um grande celeiro aí de formação de pessoas. E o Instituto Federal se coloca à disposição para contribuir. Desde já, muito obrigada.
1: 11 horas e 41 minutos, o nosso tempo está estourado. Diretora, gostaria de acrescentar algo mais?
0: Ô, Dilma, gostaria sim. Nós temos também, para quem não tem ensino médio ainda, que é o EJA. Quem já tem 18 anos, mas ainda não teve a oportunidade de terminar o ensino médio. Ele é à noite, 3 anos. Nós temos aí inscrição aberta, que vai até julho, início de agosto. Então, quem tiver ainda disponibilidade de estudar, vontade de melhorar de trabalho, vontade de ter outras oportunidades, nos procure. Dilma, nós estamos também

0: com o EJA técnico em comércio, que é justamente a área, né, que Sim. mais procura. Dilma, muito obrigada, é um prazer falar com você, é um prazer Imagina. Estar aqui. Ouvintes, muito obrigada, nos procurem, vamos fazer essa parceria, vamos formar, vamos desenvolver a nossa região por meio também da educação. Obrigada.
1: A gente quem agradece, o espaço está sempre aberto aqui para falar dessas coisas tão importantes. E a gente fica por aqui neste segundo bloco. Eu vou para o intervalo. Daqui a pouco eu vou trazer uma matéria triste, né? Para quem acompanhou aí o caso da bebê, que estava desaparecida desde segunda-feira. Infelizmente, encontraram o corpo da pequena Maria Fernanda Cândido da Rocha, que completaria 2 aninhos hoje. Ela que desapareceu da sua residência na zona rural do município de Doverlândia. As forças de segurança estavam aí em uma busca extrema, aí, numa força-tarefa, uma força-tarefa realizada por todas as forças de segurança de Goiás, né, mobilizadas aí. Infelizmente, chega agora há pouco essa triste notícia e daqui a pouco a gente vai trazer detalhes sobre este ocorrido. 11 horas e 43 minutos na sequência. O Jonathan Fernandes aguarda mais um pouquinho. Já já a gente volta após o intervalo. Música.

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1: 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Jonathan Fernandes, amanhã você estará ao vivo aqui conosco?
2: Dilma, a expectativa é eu retornar amanhã após o almoço. Eu tenho uma agenda também aqui em Goiânia amanhã. No entanto, para concluir meu comentário sobre o evento de sexta-feira e fazer o convite a toda a comunidade, em especial a zona rural, aqueles que não têm acesso à tecnologia, para poderem participar do evento Agro é Social, que tem a expectativa de atender o pequeno produtor com linhas de créditos, com juros baixíssimos, para você poder aumentar a sua produção. É mais um dos acenos, né, do governo do estado de Goiás, um projeto para tentar reverter isso em intenção de votos, né, como eu disse, que estava um pouco distante. Vilela cumpre mais essa agenda em Uraçu na sexta-feira a partir das 8 horas. E Dilma, eu já tenho que entrar para o meu compromisso aqui no Palácio das Esmeraldas, mas já deixo aqui para o ouvinte que amanhã já tem rodada Quest, né, aí com os levantamentos para presidente e também para governo de Goiás. E amanhã vai ter uma entrevista com o presidente Idelmar, ele que vai falar sobre a 23ª cavalgada do Cavaleiros de Santana. Vai dizer para o nosso ouvinte aí o cronograma completo. Obrigado, Gilma, pelo carinho e atenção, e a gente se fala amanhã.
1: Ok, meu amigo, meu companheiro de bancada, Jonathan Fernandes, muitíssimo obrigada. Até amanhã, se Deus quiser. É isso aí, gente. Faltando 11 para o meio-dia, ele falou, né, sobre esse evento agrosocial. É uma grande oportunidade, tá bom? A comunidade terá acesso aí, conforme ele disse, a vários serviços gratuitos, né, em um único lugar. E aí vem essas parcerias das instituições, como Banco do Brasil, Agrodefesa, OVG, Equatorial, Saneago, Goiás Fomento, Receita Federal, Correios, Cadastro Único, emissão de renovação da carteira de identidade, se você ainda não fez a nova carteira, tá bom? Também haverá distribuição de mudas nativas do Cerrado. É uma grande oportunidade aí para acessar serviços e fortalecer a cidadania. Então, não deixe de participar, tá? Nesta sexta-feira, a partir das 8h30 da manhã, na Feira Coberta. Prefeitura de Uruaçu, transparência que conecta, cuidado que transforma. Faltando 10 para o meio-dia, bom dia para Ana Paula, da Fazenda Crepúsculo. Bom dia também para o José Lourenço, né? Estão participando aí da promoção do Pix. 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É, a gente traz aqui notícias, gostaríamos de trazer só notícias boas, né? Mas, infelizmente, nem sempre a gente traz só as notícias boas. E para quem está acompanhando o caso dessa garotinha que estava desaparecida desde segunda-feira e a família já desesperada, uma garotinha de 1 aninho e 11 meses. Hoje ela completaria 2 anos. E, lamentavelmente, recebemos a informação agora há pouco que o corpo foi encontrado. Né, os militares que procuravam aí essa bebê, eles encontraram antes pegadas em uma estrada de terra aos fundos da fazenda da família, no município de Doverlândia, que fica na região oeste de Goiás. Equipes de mergulhadores, cães farejadores, um drone também ajudaram aí nas buscas por essa criança. O tenente da Polícia Militar, Vivaldo Alves, afirmou que os moradores da região já tinham descartado a possibilidade de um animal, né, ter pego essa criança. Mas, enfim, ela foi encontrada às margens de um rio, na região ainda da fazenda e da família. Como a informação chegou agora há pouco para a gente, nós ainda não sabemos, né? A polícia vai investigar agora as causas da morte desta criança, que lamentavelmente veio, né, a falecer aí com esse desaparecimento. E a gente fica muito triste, solidariza aí com os pais, com os familiares, uma criança muito pequenininha que infelizmente saiu de casa, numa zona rural. Criança é complicada, às vezes um piscar de olhos acontece uma tragédia como essa, né? E aconteceu, e a Maria Fernandinha, que faria 2 aninhos hoje, infelizmente, veio a óbito, o corpo foi encontrado agora há pouco. Na zona rural de Amaralina, diversas pessoas entraram em contato com a Polícia Militar no intuito de informar que um homem havia colocado de maneira irregular 2 quebra-molas em uma estrada. Além disso, os comunicantes afirmaram que ele estava utilizando uma espingarda para ameaçar quem reclamava da situação. Olha só quanta ousadia. À vista disso, a Polícia Militar foi ao endereço informado averiguar a situação, né? E no local eles encontraram o homem, a arma de fogo mencionada e também 4 munições. Logo, o autor, a arma de fogo e as munições foram apresentados na Delegacia de Polícia de Mara Rosa para as providências legais cabíveis. Ontem nós falamos aqui no Virou Notícias sobre uma castração, né, que vai ter outra castração gratuita aqui em Uruaçu de animais nos dias 22 e 23 próximo, tá bom? A partir das 8 horas da manhã. Então, lembrando que isso acontecerá lá no Parque de Exposições Agropecuária, tá? Aqui de Uruaçu. O jejum antes da castração é um procedimento obrigatório e extremamente importante para a segurança do animal durante a anestesia, tá bom? Porque o animal vai receber anestesia geral. O gato precisa de 6 horas de jejum antes da castração. O cachorro, 8 horas antes. Então, o cachorrinho, um pouco mais tempo de jejum para realizar aí esse procedimento. E aí, se você ainda não castrou o seu animal, o seu gatinho, o seu cachorrinho, aproveite mais essa oportunidade, tá bom? Porque lá no Parque de Exposições Agropecuária, dia 22 e também dia 23 agora de junho, mais essa oportunidade. Às vezes não deu para ir na última vez, então aproveite agora e leve o seu animal.

faltando 4 para o meio-dia. Aqui no Virou Notícia a gente sempre fala de... Eu gosto muito de falar de atendimentos, atendimento ao comércio, atendimento... Eu bato nessa tecla sempre. Sempre eu bato nessa tecla, né? É, atendimento no comércio, enfim, em alguma repartição, seja ela pública ou privada. E eu acredito... E acredito não. Eu vejo que todo mundo que trabalha com atendimento ao cliente tem que atender bem. Eu falo e bato sempre nessa tecla e vou estar sempre falando. Quando a gente vai num estabelecimento, quando a gente vai num lugar que a gente não é bem atendido, normalmente a gente fala, né? Sai dali contrariado, falando que não foi bem atendido, que a pessoa é muito ruim para atender. Sempre falo disso aqui, seja num órgão público ou numa empresa privada. Mas quando a pessoa atende bem, eu acho que tem que ser falado também, né? E aqui no Virou Notícia é o seguinte, quando alguém, eu fico sabendo que uma pessoa me reclamou que foi mal atendido, a gente fala, a pessoa teve numa empresa e foi péssimo atendimento. Muitas vezes, eu não culpo nem o funcionário. Algumas vezes, dependendo da situação e o caso, eu culpo o patrão, o chefe. Por quê? Porque ele tem obrigação de averiguar, ele tem que olhar como é que está o seu atendimento, ele tem que dar um treinamento para esse funcionário, né? Muitas vezes depende disso, mas algumas vezes depende do próprio funcionário, que às vezes trabalha somente pelo salário e não, e não pela boa vontade, vamos assim dizer. Mas tá, o que, que eu quero dizer com isso? Eu estive numa empresa nesta semana e eu vou falar o nome da empresa, eu vou falar aqui o santo... Eu vou falar o santo e vou falar também o nome da empresa. É, eu fiquei muito lisonjeada, eu fui hiper muito bem atendida. Mas a pessoa nem me conhece, tá? Não me conhece. E aí eu fui muito, muito, muito bem atendida. A Magali vai me dar uma licença, eu vou falar o nome da empresa, porque eu gosto de falar quando eu sou bem atendida e quando eu vejo um bom atendimento até com outras pessoas. Porque hoje é difícil um atendimento tão bom, tão excelente quanto alguns que a gente ainda depara, que são raros, são poucos. E eu não me canso de falar que em alguns supermercados o atendimento é mais deficiente, tá, gente? Me desculpem quem não estiver gostando da minha fala, mas em supermercado parece que o atendimento é mais deficiente. Não estou generalizando, não. Tem supermercado aqui em Uruaçu que a gente entra que dá gosto. O cliente já recebe a gente como amigo. Né? Mas tem uns que Deus me livre. Eu estive no laboratório Exame e eu quero... Não é porque ela me atendeu bem, ela me atendeu com eficiência, com excelência, como eu vi ela atendendo todos os outros clientes. E é uma menina que, é claro que ela é maior de idade, se não fosse ela não estaria lá. Mas olhando para ela, eu dou assim uns 16 anos para tamanha eficiência. Ah, mas ela recebe por isso, mas nem todo mundo que recebe por isso é tão bom de serviço. Viu, Maria Alice, recepcionista aí do laboratório Exame. Parabéns pra você, minha querida. Eu tenho certeza que o Dr. Lucas tem muito orgulho de você trabalhar aí no laboratório Exame. Parabéns pra você. Tá de parabéns mesmo. Fiquei encantada com o atendimento da Maria Alice. Faltando um minuto, bom, meio-dia e o nosso tempo já acabou. Agradeço a todos vocês por estar comigo aqui até agora. Vem aí o Amor Sem Fim, tá? Eu fico por aqui, mas eu volto às 15h no programa A Vez do Ouvinte e conto com a audiência, a sintonia de vocês, tá bom? E a participação também. Muito obrigada, até mais tarde.

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2: Meio-dia e 4.

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0: Meio-dia e 27.
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2: 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Uma nova menininha está a caminho na família de Neymar. O craque e sua esposa, Bruna Biancardi, revelaram esta semana que estão esperando mais uma filha. A novidade foi anunciada durante um chá revelação cheio de emoção ao lado dos filhos e de amigos próximos. Ao descobrir que será pai de mais uma menina, Neymar entrou na brincadeira e disparou que vai endoidar. Mas o jogador foi além e já deixou um aviso aos convidados. Segundo ele, em dezembro do ano que vem um menino por aí. Será que a família vai mesmo aumentar? Enquanto isso, o casal comemora a chegada da terceira filha juntos e vive uma nova fase na relação.
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1: Compras internacionais de até $50 voltarão a ter cobrança de tributos a partir de 2027. A mudança acontecerá com a entrada em vigor da Contribuição sobre Bens e Serviços, a CBS, criada pela reforma tributária. A nova cobrança substituirá o antigo imposto de importação que havia sido zerado neste ano com o fim da chamada taxa das blusinhas. A alíquota ainda não foi definida e será estabelecida pelo Senado até o fim deste ano. Além da CBS Federal, as compras importadas continuarão sujeitas à cobrança do ICMS dos estados. O governo afirma que a medida busca manter o equilíbrio da arrecadação e a igualdade tributária entre os produtos nacionais e importados.
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2: Meio-dia e 46. 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
2: Esporte News. O Atlético Goianiense viajou para a cidade do Recife, onde amanhã à noite encara o Sport. Partida que acontecerá na Ilha do Retiro. De acordo com o presidente Adson Batista, que já retornou nos Estados Unidos, o Dragão Campineiro, por enquanto, não vai contratar treinador. Ele adota cautela para definir com tranquilidade o substituto Eduardo Souza. Quem vai comandar a equipe contra o Sport será Renan Brito, auxiliar técnico de Eduardo Souza, que deixou a equipe atleticana na semana passada. Para o jogo, o treinador não poderá contar com o artilheiro Gustavo Coutinho, jogador que pertence ao Sport, mas como está emprestado ao Atlético, tem cláusula de empréstimo e ele não poderá atuar contra o seu ex-clube. A partida acontecerá na Ilha do Retiro, às 21 horas desta quinta-feira.
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1: 1:05.
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8: Oi, oi, oi, meus queridos, muito boa tarde, tá no ar mais um Alô Cidade e eu, Marco Brito, estarei na voz até as 3 horas da tarde, com bastante interação, músicas, notícias, tudo aquilo que você já tá acostumado por aqui, não é mesmo? E hoje, meizão de semana, hein, dia 17 de junho, quarta-feira, então tamo aí, ainda no gás, naquela energia, naquele pique. Eu não vou mentir, não acordei hoje com aquele gás todo de normalmente. Eu acho que foi porque eu não tomei ainda o café. Parece que meu dia só começa se eu tomo um cafezinho preto. Vocês gostam também? Eu acho que é isso. Daqui a pouco eu vou tomar também pra ter certeza se é isso mesmo. Mas me ajuda. Me ajuda a animar aqui. Manda mensagem. Pede a sua música. E fica por aqui, porque você sempre vai sair muito beneficiado. Ó, não é porque eu sou daqui não. Mas são muitos benefícios, gente. Então não vacila. Aumenta o radinho. Fica por aqui, tá? Já eu volto trazendo informações da nossa promoção. 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E também sobre os eventos que teremos aí na nossa cidade. E além disso também outras notícias bem faladas e bastante faladas do Brasil e mundo afora. Fechou? Então vamos que vamos. Vamos iniciando com o Natan e Zé Vaqueiro. Aproveita que eu tô brigado. Vambora!
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8: 1h27. Falei que era rápido, não falei? Tamo de volta.

0: Ouvir a Nova Era é bom demais, não é, gente? E atenção, população de Uruaçu. O evento Agro Social vai oferecer muito mais que a entrega de benefícios. A comunidade terá acesso a diversos serviços gratuitos em um único local, com a participação de instituições brasileiras parceiras, como Banco do Brasil, Agrodefesa, OVG, Equatorial, Saneago Goiás, Goiás Fomento, Receita Federal, Correios, Cadastro Único, emissão e renovação de carteira de identidade e também haverá distribuição de mudas nativas do Cerrado. Olha só que bacana, gente! Uma grande oportunidade para acessar serviços e fortalecer a cidadania. Participe nessa sexta-feira, dia 19, a partir das 8h30 da manhã, na Feira Coberta. Prefeitura de Uruaçu, transparência que conecta, cuidado que transforma. É isso aí, gente. Então não fica de fora, hein? Já anota aí na sua agenda, 8h30, sexta-feira, dia 19, tá bom? E como tá sendo aí a sua tarde? Conta pra mim, já começamos a receber. Começamos a receber algumas mensagens aqui já, porém não... Vou esperar pro próximo bloco que eu já venho aqui lendo uma por uma junto com vocês. E se tiver áudio também, a gente já reproduz aqui também, enfim. Manda sua mensagem. 3357-1549. É isso aí. 3357-1549 é o nosso WhatsApp. Já manda sua mensagem. E se não der pra mandar, não tem problema. Mas fica por aqui que eu vou passando as informações em cada bloco pra vocês, tá? Hoje tem muita informação bacana pra gente debater aqui, digamos assim. Fechou? Então vamos continuando. Já já eu volto. Aumenta o radinho. Já sabe, né? Fica por aqui.
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1: A Bolsa Barril está oficialmente de volta e dominou as passarelas com um formato que mistura elegância e modernidade. A matéria apresenta 7 modelos diferentes para você adotar essa tendência, mostrando que esse acessório é uma aposta certa para quem quer dar um toque diferente no visual. Essas opções são bastante versáteis e vão desde os estilos mais minimalistas até os mais trabalhados, garantindo que existe uma Bolsa Barril para cada tipo de look e ocasião. É sem dúvida uma peça que vai movimentar o mundo da moda nessa temporada.

0: Копа.
1: E passa por essa história aqui, passa por qualquer coisa. Você foi embora já faz quase uma semana. Minha casa tá estranha, mobiliada mas vazia. Acho que sua mala foi fechada como

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4: 1h47. Voltamos. Sempre muito rápido, vocês viram? Tamo de volta.
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7: Ana Castela e César Rincon estão mesmo vivendo um romance. Os rumores ganharam ainda mais força depois que a boiadeira e o influenciador apareceram juntos em novas fotos publicadas nas redes sociais. Nos registros, os dois posaram lado a lado em um clima de bastante proximidade. A movimentação acontece dias depois de Ana ter sido flagrada acidentalmente em um momento que os internautas apontaram como um possível beijo durante um jogo entre Brasil e Marrocos pela Copa do Mundo. Até agora, nenhum dos dois confirmou o relacionamento. Mas, como a internet não perdoa, os fãs já estão de olho em cada nova aparição do casal. Será que vem namoro assumido por aí?
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0: de volta aqui no estúdio da Nova Era FM. E vamos falar de coisa boa? Vamos falar de Pix, sorteio de Pix. Olha só, estamos recebendo algumas mensagens aqui. As que eu recebi aqui a respeito aqui do programa, já vamos dar uma passada por elas aqui agora. E as demais mensagens, às vezes eu olho aqui e não consigo responder na hora, gente. Mas podem ficar tranquilos que todos serão respondidos, todos estamos vendo, tá? Então pode mandar a sua mensagem. Pode demorar um pouquinho, mas a gente vai acabar respondendo aí pra você, tá bom? 62-3357-1549 é o nosso número. 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E lembrando, se a gente ligar, atende falando a frase, tá? 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É isso aí, gente. Inclusive aqui a Leidiane já tá participando, mandou mensagem aqui um pouco mais cedo pra participando da promoção. Leidiane, tá por aqui ainda? Manda um alô pra confirmar, que já tem um tempinho que ela mandou, né? E a Raimundinha também mandou mensagem aqui. Eu não sei se ela vai conseguir ouvir, porque eu ouvi aqui, ela já deve ter saído. Vamos ver.
1: E aí, minha linda, e aí? Como é que você tá? Você tá bem? Eu vou ali na loteria, quando eu chegar, eu vou pedir uma música aí, tá? Um abraço, fica com Deus. Que Deus te dê um dia cheio de paz e saúde. Que te proteja.
0: Amém, minha querida, amém. Pode deixar, já manda essa mensagem quando você tiver voltado, que será um prazer estar aqui tocando as músicas que você pedir, tá bom? Acabamos de receber mais uma mensagem aqui participando da promoção, é o Flávio Teodoro. Fala, Flávio, beleza, meu querido? Tinha tempo que você não mandava mensagem aqui, hein? Mas é isso, tô aguardando a mensagem, o Flávio tá mandando um áudio. Vou jogar aqui agora o Diego Arnaldo e Zé Neto Cristiano, Vai Cair Água. Quando a gente voltar, a gente ouve todo mundo junto o que, que ele mandou, pode ser? Então vamos que vamos, mantém por aqui e já já eu tô de volta.
2: Ô, oh, Rio Preto! Diego Arnaldo e Zé Neto Cristiano junto e misturado, hein?

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0: 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O Vila Nova iniciou a preparação em Goiânia, visando a partida que terá sábado pela 14ª rodada da Série B contra a equipe do Náutico, o Timbu do Recife. O Tigrão que vai tentar recuperar-se após derrota sofrida em Cuiabá. A principal preocupação do time é a zaga. Anderson Jesus sentiu problema físico no fim da partida em Cuiabá e por isso dificilmente jogará. A tendência é que Caio Marcelo assuma a vaga dele e jogaria ao lado de Thiago Pagnussati. O Vila terá 3 confrontos pesados. O Tigre enfrenta neste sábado o Náutico em Goiânia, depois viaja para pegar Novo Horizontino fora. Retorna à capital goiana para enfrentar o São Bernardo, que no momento é líder do campeonato juntamente com o Vila Nova, com 25 pontos ganhos.
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3: 12:09.
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5: O Brasil está ficando mais seco. Um novo levantamento do MAP Biomass revela que quase metade dos municípios brasileiros tinha em 2025 menos água em rios, lagos e áreas alagadas do que a média histórica. Em 1985, o país perdeu uma área de superfície de água maior que todo o estado de Sergipe. As maiores reduções foram registradas no Pantanal, principalmente em cidades de Mato Grosso e Mato Grosso do Sul. Especialistas apontam que o fenômeno é o resultado de uma combinação de fatores, como mudanças climáticas, desmatamento, aumento de temperaturas e alterações nos regimes de chuva. A boa notícia é que a Amazônia apresentou recuperação em relação aos últimos 2 anos, mas o alerta segue aceso. A disponibilidade de água no Brasil continua em queda no longo prazo.
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8: 12:32.
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10: O humorista Diogo Defante voltou a movimentar as redes sociais depois de aparecer cercado por agentes durante uma transmissão ao vivo da Copa do Mundo nos Estados Unidos. A cena rapidamente levou os fãs a acreditarem que ele teria sido detido. Mas o mistério ganhou um novo capítulo. Nessa semana, Defante publicou uma imagem de Saul Goodman, o famoso advogado da série Better Call Saul. E tudo isso deixou o público ainda mais curioso sobre o que realmente aconteceu. Até agora não há confirmação de qualquer prisão e muita gente acredita que tudo possa ter sido mais uma das brincadeiras do comediante. Com Defante, a verdade

De volta aqui no estúdio da Nova Era FM. Vamos passando agora para os nossos, para as nossas mensagens, o nosso contato direto aqui de vocês comigo. Vamos ver aqui. Ó, foi a Poliane que mandou uma mensagem aqui. Primeiro mandou aqui a frase, participando do sorteio. Ok. E depois mandou a mensagem. Me chamo Poliane, sou da cidade de Campos Verdes. Quero mandar um alô para Eliana, Ana Clara, Adriana, Perpétua, Divera, Creuza e para os ouvintes da rádio. Quero oferecer a música de Guilherme Silva, Barquinho de Ouro. Bom, obrigado pela interação, Poliane. Bom saber que você tá de outra cidade aqui acompanhando a rádio Nova Era de Uruaçu, então fico muito feliz. Perdão se eu pronunciei algum dos nomes errados, você pode falar, pode me corrigir, tá? E, enfim, já coloquei aqui na sequência, tá? Barquinho de Ouro, de Guilherme Silva. Pode deixar e é só aguardar por aqui, tá? Espero que você esteja aqui ainda, né? Pelo menos. Outro aqui foi o José Machado. Mandou boa tarde. Mande uma música pra mim, José Machado, de Paulo e Paulino, Malu. Estou dirigindo de Alto Horizonte pra Uruaçu e ouvindo a melhor. É isso aí. Tá vendo, gente? No trabalho, em casa, na estrada, vocês têm que ficarem na melhor, que é a Nova Era Uruaçu, tá vendo? Obrigado pela interação, viu? Ótima tarde pra você e ótima viagem também, José. Quem mais mandou? Vamos acompanhando. O Edilson Marques também. Todos os dias tá aqui conosco. Mandou mensagem aqui participando, né? E mandou também aqui boa tarde. Toca Cleiton Camargo. Agenda Rabiscada. Acho que é isso, né? Só pra curtir. Edilson Marques de Afogados, Pernambuco. Obrigado pela interação, querido. Pode ficar por aqui que nos próximos blocos aí toca na sequência, beleza? E vamos vendo aqui, vamos vendo. A Poliane já até respondeu, ó. Obrigado pela atenção, estamos aqui na sintonia. Eu que agradeço, querida. Valeu demais, demais. Fica por aqui, tá bom? Então, sem muita enrolação, vamos dando continuidade. Lembrando que estamos tendo promoção com prêmio acumulado, tá? Se você tem interesse de ganhar o Pix, fica por aqui. E se você quer pedir uma música que combine aí com o dia de hoje também, fica por aqui e já manda sua mensagem, tá bom? Vamos que vamos, então, que já já eu tô de volta.

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7: 2h50?

Ô, meus queridos, e aí, tamo de volta aqui no estúdio da Nova Era FM. Hoje foi um programa bastante movimentado aqui no nosso WhatsApp. Muito obrigado a todos que participaram aqui conosco, tá? Inclusive aos que também só mandaram a mensagem, participando da promoção, tá tudo certo. Excelente, do mesmo jeito. Pra você que tá por fora, não tá sabendo dessa promoção. Acho difícil, mas é muito fácil de participar. Por quê? É a promoção Drogaria Abadia te deixa mais saudável todos os dias. Muito facinho, é só você ficar ligadinho aqui na nossa programação, anotar a frase premiada e enviar no nosso WhatsApp, que é o 62-3357-1549. 62-3357-1549. Já manda sua mensagem com a seguinte frase, tá? Ó, Drogaria Abadia, a que te deixa mais saudável todos os dias. 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Fala direto a frase, fala bem alto que você já vai ser o sortudo ou a sortuda, tá? Lembrando também que a Drogaria Abadia fica ali na Rua Goiânia, ao lado do Marconi Supermercado, na Vila União. Tá bom? Se estiver passando por lá, já dá essa força também. Então vamos dando continuidade aqui agora. Estamos no último bloco, faltam 8 minutinhos. Jazinho, eu tô de volta. Então fica por aqui pra gente finalizar junto o nosso programa, pode ser? Então vamos que vamos.

Vocês ouviram de Paulo e Paulino, Malu. Foi um pedido aí de mais cedo, não é mesmo? Eu até... Cadê? Quem que foi que pediu a música mesmo? Eu esqueci o nome dele, gente, que tá vindo de Alto Horizonte. É o José Machado? Acho que é isso mesmo. Acho que foi o José Machado mesmo. Mas é isso aí. Boa viagem pra você, né? Espero que você tenha conseguido ouvir a música também. Enfim. Mas é isso, gente. 2h58. Não tomei meu café preto ainda. Por isso que a cabeça às vezes dá uma bugada. Mas é normal, né? Vou tomar agora e vou também ficando por aqui. Não é mesmo? Então, muito obrigado a todos vocês que estiveram por aqui até agora. Aguardo todos amanhã, no mesmo horário, na mesma sintonia, tá? Uma hora da tarde, aqui na Nova Era. Fechou? Então fiquem com Deus e aguenta aqui, que Dilma Brito tá chegando já tá chegando aqui com a vez do ouvinte, fechou? Então é isso, gente. Valeu, muito obrigado e tchau, tchau.

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2: 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A CBF definiu a segunda fase da Série D, a quarta divisão do Campeonato Brasileiro, com três goianos classificados. Serão jogos de mata-mata. O craque, o Goiatuba e a Aparecidense estão classificados e vão confrontar em mata-mata a partir deste sábado. A Aparecidense jogará em casa contra o Capital de Brasília às 16h. É jogo de ida. O jogo de volta e decisivo acontecerá em Brasília. Enquanto o craque jogará no domingo às 16h em casa contra o Tombense. O Tombense que classificou-se na segunda colocação do seu grupo com 17 pontos. Foram 10 jogos, venceu 4, empatou 5 e foi derrotado uma única vez. O ataque marcou 13 gols e a defesa sofreu apenas 6. Será também um jogo mata-mata para o craque. Enquanto o brasiliense receberá o Goiatuba em Taguatinga, às 16h. E a decisão ficou para a cidade de Goiatuba no segundo jogo.
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5: Oi, gente. Oi. Boa tarde. 3h03. Agora somos nós, né? Eu, Dilma Brito, vou te fazer companhia até às 17h com o programa A Vez do Ouvinte. Vem comigo. Vamos que vamos no embalo das canções que nós vamos rodar aqui agora. Muita música boa mesmo. Os sucessos do momento. E aí você pode ligar, tá? Ou você pode mandar mensagem, via mensagem de áudio ou de texto, pedindo a sua música. A gente faz questão de tocar, tá bom? Muito obrigada a você que está ligado aqui na Nova Era FM. Sejam todos bem-vindos. É isso aí, a gente já começa com muita animação aqui na cidade de Uruaçu. Tempo firme, sol, bastante sol, né? Aquele calorzão, é isso, que nós estamos acostumados. Vamos que vamos, gente, vamos que vamos. Já eu falo das promoções, tem muita informação também para você, muita música no seu rádio. Telefone liberado, tá? 3357-1549. É a vez do ouvinte. Tô esperando, hein? Tô esperando a sua participação. Pra abrir os trabalhos aqui, saia rodada. Assim, ó. Tapão na raba. Epa! Ótima tarde.

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2: Gostei muito, viu?
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2: Assim como a pele, os lábios também ficam mais sensíveis quando o outono e o tempo seco chegam. Por ter uma camada mais fina de queratina, a região labial necessita de cuidados específicos para evitar o ressecamento, a exposição ao sol, o frio, a saliva, a poluição, ar-condicionado, uso de medicamentos e baixa ingestão de água. Por essa razão, é muito importante a utilização diária de protetores solares para prevenir o ressecamento, fissuras e lesões na boca. Se você não tem o seu, é bom providenciar. A manteiga de cacau até pode ser usada, mas não é a melhor opção, por ter um menor poder de hidratação nos lábios. O uso da manteiga de karité e os dermocosméticos contém substâncias com melhor atuação da hidratação dos lábios. Esse foi o Bem Viver de hoje. E eu, Ana Paula Barros, volto já já com os meus lábios bem hidratados. E você? Até a próxima!
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3: Já estamos por aqui. A vez do ouvinte. Ótima tarde a você que se liga aqui na Nova Era FM. Deixa eu dar um recadinho para você aqui. Atenção, você tem pet aí na sua casa? Tem cachorro? Tem gatinho? Hoje, a maioria das pessoas tem um petzinho fazendo parte da família aí, né? Então, o Uruaçu, mais uma vez, vai ter aí a castração gratuita, viu? Nos dias 22 e 23, próximos agora, de junho, às 8 horas da manhã, ou seja, a partir das 8 horas da manhã, lá no Parque de Exposições Agropecuário de Uruaçu. Então, se você ainda não castrou, aproveita essa oportunidade. Leva seus petzinhos para serem castrados, tá bom? Tem muita gente que tem vontade de castrar, mas é tão cara a castração. É caro, mas assim, é caro. Pro custo de vida nosso é caro. Porém é algo para sempre, né, gente? É um alívio. E aí, se você ainda não conseguiu castrar, aproveita essa oportunidade. Lembrando que o jejum antes da castração é um procedimento obrigatório, hein? Não vai dar ração pro seu petzinho e levar ele para ser castrado, não. Tá? É obrigatório e extremamente importante para a segurança do animal durante a anestesia, que vai tomar anestesia geral, tá? O gatinho, 6 horas de jejum, ou seja, 6 horas antes, ele tem que fazer um jejum. E o cachorrinho, 8 horas antes da castração, ele tem que estar em jejum, tá bom? Combinado assim, vamos cuidar então dos nossos pets. Vou falar em pet, deixa eu continuar aqui falando a respeito do assunto, porque tem muita gente, tem gente por aí que arruma seus pets, porque, ai é bonitinho, quando pega ele ali, bebezinho, né, filhotinho, é lindo. E aí a pessoa acha bonitinho, eu quero, e depois vai cuidar? Você tem que pegar quando você tem amor e tempo e cuidados mesmo, tá? Não pega o bichinho só porque é bonitinho não, porque vai sofrer. Eu não estou aqui generalizando, eu sei que tem muita gente que ama e cuida como se fosse uma pessoa. Mas tem muita gente que tem cachorro por status. Já viu uma coisa dessa? Tem gente que tem cachorro por status. Não pode, gente. E é crime maltrato. O maltrato não é só bater, não. Maltrato não é só bater no cachorro. É não levar, não dar-lhe os devidos cuidados. Isso são maltratos e é crime, tá? Até o cachorro viver num local inadequado, isso é crime, sabia? Isso é crime. E cabe denúncia, cabe processo, cabe multa. Entendeu? Então preste bem atenção. Faça como Dilma Brito, se você não vai cuidar. Eu, particularmente, eu gosto de animais assim. Eu de cá, ele de lá, o cachorrinho. Acho bonitinho, faço ali um cafunézinho. Mas eu, Dilma, não quero ter nenhum. Por quê? Porque eu não tenho tempo para cuidar. E outra, para ser bem sincera, eu não quero ter esse trabalho. Eu não quero. O gato, não, é diferente. Eu já tenho gato, eu tenho duas gatinhas. Porque o gato é mais independente. Tem cuidados? Tem os cuidados. Quando faz frio, agasalho, deixo as comidinhas, a alimentação, tudo certinhas, água, lavo todos os dias a vasilha, coloco, troco todo dia, dou carinho. Só não passeio, porque elas, gato não passeia com a gente. Se passeasse, eu queria levar minhas gatinhas comigo. Mas é isso, cachorrinho eu já prefiro não ter, porque eu não vou cuidar, eu não tenho esse trabalho, eu não tenho esse tempo, então eu não vou pegar pra ele sofrer, não é mesmo? Tenho razão ou não tenho? Hã? Então vamos pensar bem nisso, né? As pessoas que não cuidam. Quem tá me fazendo companhia nessa tarde maravilhosa? Boa tarde.
4: Boa tarde.
3: Oi.
4: Dilma Brito.
3: Tudo bem?
4: Queria ouvir uma música.
3: Hã?
4: Pode ser Pássaro Sem Ninho, com André Andrade. Peço pra você e todos os ouvintes da Nova Era. Já tive hoje, Dilma. Fui pegar meu bilhetinho, que eu fui sorteado no almoço do Planalto, Dia dos Namorados. Mas sabe, eu fui, não achei ninguém. Hoje eu consegui pegar.
3: Ah,
4: as meninas daí, muito legal, viu? Da parte da manhã. Que ela falou o nome dela, nem guardei na memória.
3: É a Lene Rodrigues.
4: Faz o programa de manhã. Gostei muito, viu?
3: É um amor.
4: Você está de parabéns. Se puder, roda uma música pra nós, tá bom? Deus.
3: Obrigada, Sirlene Rodrigues. Muito obrigada, minha amiga. Eu tenho uma amiga que chama Sirlene Rodrigues. Mora aqui em Uruaçu. Então, a Lene Rodrigues, que estava aqui quando você veio. No sábado, a gente tem a programação ao vivo aqui até o meio-dia, tá? Provavelmente você deve ter vindo depois do meio-dia, né? Mas que bom que deu certo e você pegou. Obrigada sempre pela participação, tá, minha querida? Daqui a pouco eu toco pra você a música do André Andrade.
5: Boa tarde.
3: Boa tarde.
5: Bem,
3: tá? Eu tô ótima.
5: Faço uma música pra nós com o Eduardo Costa.
3: Eduardo
5: Ainda
3: Costa.
5: Ainda tô aí. Agradeço pra você, especialmente. Tenha uma boa tarde, cheia de paz e saúde.
3: Obrigada.
5: Fique com Deus.
3: Amém. Pra você também, tá, minha querida? Raimundinha, obrigada.
6: Boa tarde, Dilma Brito.
3: Boa tarde.
6: Escolhi uma música aí pro chato, meu patrão aí.
3: Eita.
6: Pensa num homem chato.
3: Eita.
6: Enjoado. É o Leandro Mota, viu?
3: Leandro.
6: Escolhe uma música aí pra ele.
3: Uma música pra um homem chato. Oh, meu Deus. Leandro, como assim? Como assim, Leandro? Quando é assim, pode saber, né? Um patrãozão. Aí, a próxima música, então, eu vou mandar pra ele. O nome da música é Daquele Jeitão. Lala, obrigada, viu, minha querida? Abraço pra você e todos aí na reciclagem.
7: Dilma, boa tarde. Você tem razão, sim.
3: Boa
7: Quem
3: tarde.
7: Quiser cachorro, tem que cuidar dele,
3: né?
7: Eu também tenho um gato da minha filha. Coisa mais linda do mundo. E a gata também eu tenho, né? Que tá em casa. Mas quem quer cuidar, querer cachorro, tem que cuidar do bichinho, porque o bichinho não sabe de nada, não. Tá certinha? Você tá certa de cobrar. E se eu ver o cara prejudicando um cachorro na rua aí, se eu não chamar a polícia, eu dou um couro nele.
3: Ô, baiana, retado. Não, mas dá revolta às vezes, né? De ver situações caóticas e aí... O certo é denunciar mesmo, o certo é chamar a polícia, porque não dá, né, gente? Não dá. Então não pega. E aí, vocês concordam comigo, né, como o baiano? Porque assim, eu sei que a maioria que tem, ama e cuida. Eu sei disso. Tem gente que... Eu vi um vídeo outro dia, baiano, que o cachorro tava se alimentando na mesa com o dono dele. Problema dele, né? Mas com certeza é bem cuidado. É isso aí, meu amigo. Obrigada, viu, baiano, pela sua participação. 3h33, eu vou mandar a música aqui pro Leandro, chefe chato da Lala. Leandro, abraço pra você, viu, pra Lala e todos aí na reciclagem. Vamos que vamos, gente.
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4: 3h47.
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8: E você já percebeu que o carro parece diferente dependendo da estrada? Olha, não é impressão não, viu? Asfalto novo, piso áspero, concreto ou trechos irregulares mudam a aderência dos pneus e também o conforto à direção. Por isso, você tem que adaptar a condução ao tipo de pavimento. Em superfícies mais escorregadias, reduz a velocidade. Em pisos irregulares, evite manobras bruscas. Olha, o bom motorista não dirige sempre do mesmo jeito não, viu? Ele lê o ambiente e se adapta às condições da via.
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2: A Série B do Campeonato Brasileiro teve ontem à noite fechada a sua 13ª rodada, com surpresa. Enfim, o América Mineiro venceu a sua primeira partida na competição. Jogando em Fortaleza, venceu o time da casa pelo placar de 3-0. A seleção brasileira treinou ontem com Neymar em campo. O camisa 10 foi a campo pela vez primeira, desde que o time foi reunido para a Copa do Mundo. Inicialmente de tênis, o atacante fez exercícios físicos. Esse é o primeiro passo do processo de transição de Neymar do departamento médico para campo. Ele ainda precisa aprimorar o condicionamento físico e ganhar ritmo de jogo. Por isso, a participação na partida contra o Haiti é muito pouco provável. O treino desta terça-feira foi fechado à imprensa, mas contou com presença de familiares. Brasil volta a campo nesta sexta-feira às 20h30, jogando contra a seleção do Haiti. Partida que acontecerá no estado da Filadélfia.
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1: A plataforma de jogos Roblox começou a liberar novas contas especiais para crianças e adolescentes em todo o mundo. Usuários de 5 a 8 anos passam a utilizar a versão Roblox Kids, enquanto jogadores de 9 a 15 anos terão acesso ao Roblox Select. Já os maiores de 16 anos continuam na versão tradicional. A mudança restringe o acesso a jogos e recursos de chat, além de exigir verificação de idades por selfie para quem quiser acessar conteúdos destinados a adultos. A medida surge após a plataforma entrar na mira de autoridades em diversos países, inclusive no Brasil, por conta de jogos com conteúdos inadequados para maiores. Segundo a empresa, o objetivo é reforçar a segurança digital e garantir uma experiência mais adequada para cada faixa etária.
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2: Quatro horas e sete minutos, a vez do ouvinte mandar um abraço para nossa querida Val Xavier, né? A Val Xavier, que é lá do setor, lá da Vila Nossa Senhora da Badia. Abraço para você, Val. Sempre ligada, né? Val também participa da promoção do Pix aí. Boa sorte para você, tá, minha querida? É isso. E se você não participou, ainda dá tempo, tá, gente? Porque amanhã ainda é quinta, na sexta-feira é que a gente vai passar aí ligando para um de vocês. Deixa eu dar um recadinho aqui. Atenção, população de Uruaçu! Olha só, o evento Agro é Social vai oferecer muito mais que a entrega de benefícios. A comunidade terá acesso a diversos serviços gratuitos em um único local, com a participação de instituições parceiras como, atenção, hein? Banco do Brasil, Agrodefesa, OVG, Equatorial, Saneago, Goiás Fomento, Receita Federal, Correios, Cadastro Único, emissão e renovação da carteira de identidade e também haverá distribuição de mudas nativas do Cerrado. Se você está precisando realizar algum desses serviços, então fique ligado, tá? Porque é uma grande oportunidade para acessar serviços e fortalecer aí a cidadania. Então participe nesta sexta-feira, a partir das 8h30 da manhã, lá na Feira Coberta. Na Feira Coberta. Prefeitura de Uruaçu, transparência que conecta, cuidado que transforma. Olha, a TV Globo confirmou que a reprise da novela Avenida Brasil deixará a programação, né, explicando aí ao público o motivo. Segundo a emissora, a trama escrita por João Emanuel Carneiro sairá do ar por conta do jogo entre França e Senegal pela Copa do Mundo FIFA. Então a partida será transmitida no horário do Vale a Pena Ver de Novo. Por conta disso, Avenida Brasil será reprisada no dia seguinte. A trama, por outro lado, volta à programação da Globo normalmente. Tá bom? Às vezes vai ter aí essas modificações por conta dos jogos da Copa, né? E por falar nisso, eu não sei por qual motivo, mas alguns jogos não estão sendo transmitidos, né? Não estão sendo nem TV aberta, nem TV fechada. Não são todos os jogos. Eu não sei se vocês perceberam isso, mas eu percebi. Não estou dizendo só do Brasil. Do Brasil, todos serão transmitidos aqui para o Brasil. Mas alguns jogos de algumas seleções não estão sendo transmitidos por TV, né? Apenas pela internet. Eu não sei por quê. 4 horas e 10 minutos. Olha, tô esperando a sua participação, hein? 3357-1549. Eu tô esperando a sua participação aqui comigo. Deixa eu mandar um abraço aqui pro pessoal lá do Matão. Oi, Terezinha. Boa tarde pra você, minha querida. Boa tarde pra Terezinha, pro Jair. Boa tarde a todos aí da região do Matão, Jeriaçu, né? Grande abraço, tá? Vamos continuando por aqui. Até às 5 da tarde, Maiara e Maraíza.

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0: É o programa A Vez do Ouvinte, a você que ligou o rádio agora, né? Rádio Nova Era FM. E aí, tá participando já da promoção? A gente fala toda hora, o tempo todo, por quê? É pra não acumular, é pra que um de vocês leve o Pix. tá acumulado, R$300 pra próxima sexta-feira, tá bom? 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É fácil demais, é moleza, mamão com açúcar, gente. É só mandar a frase pra cá e acompanhar a programação na sexta-feira. Acompanhe toda a nossa programação, hein? Porque às vezes você pensa que vai ser à noite ou de manhã. Às vezes você pensa que é de manhã, vai ser à tarde. Por aí vai. Por isso é bom acompanhar pra saber a hora certinha que vamos ligar. E aí você, falando a frase, já leva na hora R$300 nesta sexta-feira, tá bom? Combinado assim, então vamos que vamos. Deixa eu mandar um abraço pro Zezinho, lá na rua Miracema do Norte. Dona Fátima, boa tarde pra vocês. Boa tarde pra Vangelina, minha querida amiga Vangelina, sempre ligada na Rádio Nova Era FM. Boa tarde a você do comércio, né? Sintonizado aí na 99.5. E você que tá aí na beira do lago, como é que tá aí o clima junino? Tem vários, vários ranchos aí, vários condomínios realizando os arraiás também. Muito gostoso arraiar na beira do lago, né, gente? Muito bom. É isso aí. Tem mesmo que aproveitar, porque festa, essas festas são apenas uma vez no ano. Então, aproveitem. Aproveitem bastante as festas juninas, porque são maravilhosas. Bora de música. Por aqui a música não para. Já já tem modão pra você. Isso mesmo. Por enquanto, vamos que vamos. Murilo Huff, ó.
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6: O cantor Gustavo Mioto quebrou o silêncio sobre o encontro com Ana Castela no São João da Thay. Os dois estiveram no mesmo evento no Maranhão, mas chamou a atenção o fato de não terem posado juntos para nenhuma foto. A ausência de registros rapidamente gerou especulação entre os fãs. Em entrevista a Léo Dias, Mioto explicou que uma foto ao lado da ex-namorada acabaria roubando o foco do evento. O cantor também revelou que tem motivos pessoais para manter certa distância nesse momento. Mesmo assim, fez questão de deixar claro que o clima é de respeito. Segundo ele, cada um segue o seu caminho e o sentimento é de torcida pela felicidade da ex. Pelo visto, pelo menos por enquanto, reconciliação não está no roteiro.
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Você ouviu aí a Anitta com a participação de Melim, Meu Mel. Faltando 4 minutos para 5 da tarde. Aliás, faltando 6 para 5. 6 minutos para 5 da tarde, eu vou ficando por aqui, tá bom? Mas não sai daí não, tem muita música boa aí vindo por aqui. Já já tem o Rick Renner e modão por aí. É, daqui a pouquinho tem o Território Sertanejo e aí entra o Joster, tá bom? Joster de Oliveira já já com vocês. Muito obrigada, eu volto amanhã às 11 horas no Virou Notícia, às 3 da tarde, com mais um A Vez do Ouvinte. Te espero. Até lá, se Deus quiser.

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4: Uma atividade que tem crescido em diversas regiões do Brasil é o turismo rural. Fazendas e propriedades estão abrindo as portas para receber visitantes interessados em conhecer a vida no campo, participar de experiências gastronômicas e ter ainda contato com a natureza. Além de gerar renda extra para os produtores, a atividade ajuda a valorizar a cultura local e a aproximar o consumidor da realidade da produção de alimentos.
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0: Está no ar a Voz do Brasil. As notícias do governo federal que movimentaram o país no dia de hoje.
1: Olá, boa noite.
2: Boa noite para você que nos acompanha em todo o país.
1: Terça-feira, 16 de junho de 2026.
2: Vamos ao destaque do dia. Presidente Lula se reúne com países mais desenvolvidos do Ocidente.
1: Em reunião do G7 na França, presidente defendeu que dívidas de países pobres sejam convertidas em serviços ambientais.
2: Destacou ações brasileiras para conter o aquecimento global e a redução da pobreza. Luana Karen.
3: Lula também falou de segurança. Defendeu que o combate ao narcotráfico seja feito junto ao combate de ilícitos, como lavagem de dinheiro e tráfico de armas.
1: E ainda, na nossa última reportagem sobre o Move Brasil, vamos falar das condições facilitadas para motoristas de táxi e aplicativos trocarem os carros.
2: Os profissionais poderão comprar carros de até R$150 mil, pagando a metade dos juros de mercado. Luciana Colares de Holanda.
4: A partir de 19 de junho, os motoristas habilitados poderão escolher veículos e procurar uma instituição financeira credenciada para solicitar o financiamento.
1: E a gente vai falar também de educação.
2: Termina amanhã o prazo para pagar as inscrições do Enem para os alunos que não estão isentos da taxa.
1: E os dados mais recentes divulgados pelo governo do Brasil mostram que o número de crianças dependentes do BPC na escola é o maior já registrado.
2: Hoje na apresentação da Voz do Brasil, eu, Mariana Jungmann e Luciano Seixas.
1: E acompanhe a gente ao vivo, acesse radiogov.ebc.com.br ou o canal Gov na sua TV aberta.
2: O presidente Lula segue na França, onde participou hoje da reunião de cúpula do G7, o grupo que reúne as nações mais desenvolvidas do Ocidente.
1: Em seu discurso, o presidente defendeu que os países ricos destinem mais recursos para os países em desenvolvimento.
2: Lula também manteve reuniões bilaterais com a Comissão Europeia e a primeira-ministra do Japão.
3: Na primeira intervenção na cúpula do G7 em Evian, na França, o presidente Lula alertou os líderes do grupo, que reúne algumas das maiores economias do mundo, que a desigualdade entre nações ricas e pobres aumentou nos últimos anos. A sessão foi fechada à imprensa e teve apenas o discurso escrito divulgado. De acordo com o presidente, ano passado, houve uma queda histórica de 23% na ajuda oficial ao desenvolvimento. Segundo Lula, a falta de recursos tem deixado milhões de pessoas ao redor do mundo sem alimentação, sem escola e vulneráveis a doenças que poderiam ser prevenidas. Por outro lado, o brasileiro afirmou que os gastos militares somam quase 3 trilhões de dólares por ano. Ainda no discurso, o presidente Lula defendeu soluções, como a troca de dívidas dos países pobres por ações climáticas ou investimentos sociais. E destacou medidas adotadas pelo Brasil, como o Fundo Florestas Tropicais para Sempre, criado para financiar a manutenção desse bioma, e a Aliança Global contra a Fome e a Pobreza, que permite o compartilhamento de experiências eficazes na redução de desigualdades. Lula também falou de segurança. Defendeu que o combate ao narcotráfico seja feito junto ao combate de ilícitos, como lavagem de dinheiro e tráfico de armas. Pela manhã, o presidente Lula se reuniu com a primeira-ministra do Japão, Sanae Takaishi. Eles trataram do possível início das negociações para um acordo de comércio entre Mercosul e Japão.
5: E eu fico muito feliz com essa perspectiva virtuosa de um acordo Japão-Mercosul. E além dessa boa notícia do Mercosul, eu espero que possamos produzir boas notícias na relação bilateral Brasil-Japão.
3: No fim da tarde, o presidente Lula se reuniu com a presidente da Comissão Europeia, Ursula von der Leyen, e com o presidente do Conselho Europeu, Antônio Costa. Eles trataram de medidas restritivas adotadas